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1: 9:18.
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6: 9h32.
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1: 9h46.
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7: 9:58.
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0: 6:16.
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2: Tem música que o tempo passa, mas ela não passa pela gente não, viu? Fica aqui na memória, na história, naquele pedacinho de vida que a gente guarda com carinho. E aí, gente boa, eu sou o Deluca e tá no ar mais um Violada Sertaneja, o lugar onde a saudade encontra a viola, os clássicos voltam a tocar e a música sertaneja de verdade continua te fazendo companhia. Hoje, quinta-feira, 1º de outubro, Dia Internacional da Terceira Idade, Dia do Vendedor e também Dia do Idoso. A todos vocês, o nosso carinho, o nosso abraço, a cada um de vocês, um beijo no coração. E tem coisa melhor do que começar esse encontro com quem entende de estrada, de sertão, de moda boa? Então, chega mais, porque a viola tá afinada e a saudade já vai abrir a porteira, hein?
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2: Vamos começar com a Casa de Caboclo, Mocoque Paraíso, que traz justamente esse retrato do jeitão simples de viver, da casa, do campo, daquele universo caipira que a música sertaneja sabe contar tão bem.

0: E olha aí, com Carlos e Alexandre, coração pelo avesso, quando o coração fica pelo avesso, não tem moda que não encontre um cantinho dentro da gente não, viu? E daqui a pouquinho a gente já volta, porque ainda tem muita história, muita viola e muita música boa esperando por você aqui no nosso Violada.
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3: 6h31.
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8: Olá, amigo, minha amiga, gente boa. Estamos chegando aqui aí mais uma vez para conversar com você, para você, para sua família, para todo mundo aí mais uma nova edição do programa O Homem e a Terra, Serviço de Comunicação do IDR Paraná, que é o Instituto de Desenvolvimento Rural do Paraná, IAPAR Emater. Aqui na produção e apresentação, estou eu, Amarildo Alba, conversando com você nesta quinta-feira de lua cheia, 1º de outubro de 2026. Dia Nacional, também Internacional do Idoso, Dia Internacional da Música, Dia Mundial do Vendedor, Dia Nacional do Vereador, Dia Internacional do Café e Dia de Santa Terezinha do Menino Jesus para os católicos. Pois é, estamos apenas no início, né, da primavera, mas já registramos aí vários dias de calor forte, especialmente nas regiões oeste e norte do estado, uma situação que deve se agravar, né, com a chegada do verão daqui a uns 3 meses e, claro, impactando de forma considerável a saúde aí do rebanho de gado de leite, né? Impactando com aquilo que os técnicos chamam de estresse térmico. Assunto da nossa conversa agora com o médico veterinário Samuel Bessegato, extensionista do IDR Paraná de Ampere, né, sudoeste do estado. Tudo bem? Tudo certinho com você, Samuel?
9: Tudo tranquilo, graças a Deus.
8: Primeiro me conta, em que situação a gente pode dizer que o animal, ou mais especialmente a vaca, né, pode estar sofrendo aí com estresse térmico?
9: Em linhas gerais, dá para se dizer que após os 25 graus de temperatura ambiente, os animais, as vacas leiteiras principalmente, já começam a sofrer com o estresse térmico, né? Já sofrer com o calor.
8: E como o criador pode saber se o seu animal está sofrendo esse estresse térmico?
9: Então, você pode perceber que ela vai estar ofegante, ela vai reduzir consumo, aquela vaca que você vai tratar no coxo, ela não vai comer o que ela costumava comer, ou um dia ela vai comer bastante, outro dia ela vai comer menos, vai muito de animal para animal, mas geralmente o animal vai estar ofegante, a língua para fora, salivando, em casos mais extremos, né, e o animal vai diminuir bastante o consumo dele.
8: E quais são os problemas que esta situação traz para o animal? Quais são os prejuízos que isso traz também para o bolso, né, do criador?
9: Então, um dos principais problemas é a diminuição da ingestão de matéria seca. Isso vai refletir diretamente na produção, né? Ou seja, vai baixar a produção desses animais. Outro problema muito sério é a questão de dificuldade de detecções de cio e também reabsorções embrionárias. E também a questão do que no calor, no verão principalmente, que a temperatura é mais elevada, obviamente, ocorre mais abortos nesses animais.
8: Ô Samuel, existe pesquisa que avalia as perdas de produtividade, né, provocada por este problema?
9: Ainda não tem muitas pesquisas específicas nesse quesito, porque como eu falei, é uma série de fatores que impactam, entende? Digamos assim, vai ter uma redução da produção imediata de leite, porém, Associado a isso, como você tem problemas reprodutivos, você acaba não detectando cio, ou você acaba inseminando, ocorre uma reabsorção, esse animal repete cio, o reflexo, além de ser momentâneo, ele é a longo prazo. Então você vai sentir esse reflexo desse calor agora, daqui a 9 meses, 10 meses, 11 meses, entende? Então fica difícil de tu quantificar essas percas no total, sabe? Ela fica um pouco, tanto quanto objetiva na questão de produção, que varia bastante de propriedade para propriedade, mas tem muito essa questão do longo prazo, tem a ver mais com a parte reprodutiva desse problema, sabe? E também a gente tem a questão das bezerras e das novilhas, que dependendo do nível de estresse térmico também acaba atrapalhando o desenvolvimento desses animais, porque elas também têm uma redução de consumo de matéria seca, ou seja, vai também interferir no desenvolvimento delas, ou seja, no crescimento, na idade para entrar no cio. Então a gente vai levar em consideração a altura, o peso dessas novilhas para estar inseminando. Isso vai ser retardado pela questão da diminuição do consumo de matéria seca por esses animais. Se não tiver uma água em quantidade e qualidade adequada para esses animais também, ela pode estar tendo problemas metabólicos, então você vai retardar também nesse sentido o desenvolvimento dessas bezerras e novilhas. Pode ter aumento de diarreias, pode ter aumento de problemas de desenvolvimento por esse estresse térmico, que consequentemente redução de ingestão de matéria seca e às vezes por um consumo inadequado de água, por você não fornecer água em quantidade e qualidade adequada para essas novilhas e bezerras, você vai acabar prejudicando o desenvolvimento delas, que também será um prejuízo lá na frente, né? Você vai atrasar a tua reposição.
8: Valeu, Samuel, muito obrigado por falar com a gente, forte abraço, tudo de bom e até um outro dia.
9: Muito obrigado mais uma vez pela oportunidade de poder atingir mais produtores aí com a nossa fala, e muito obrigado e uma ótima semana e um abraço a todos os produtores aí que ajudam a gente no dia a dia. Abraço, meu amigo.
8: Conversamos aí com o médico veterinário Samuel Bessegato, extensionista do IDR Paraná de Ampere. Ele que falou dos problemas que as altas temperaturas podem causar sobre a saúde do rebanho de gado de leite, né? Causando aquilo que os técnicos chamam de estresse térmico. Continuamos aqui falando de gado de leite, agora trazendo uma orientação dos pesquisadores da Embrapa sobre os principais cuidados que devemos tomar com o bezerro recém-nascido. A primeira coisa a fazer é dar uma olhadinha no animal, né, e ver se ele precisa de ajuda para se limpar. E se estiver chovendo, levar para um local coberto e seco, secando ele, né, secando o bezerro com um pano. Na sequência, né, devemos estimular o bezerro a mamar o colostro o mais rápido possível, ou então fornecer a ele no mínimo 2 litros de colostro da primeira ordenha após o parto, né? Isso durante as primeiras 6 horas de vida. Isso porque a absorção dos componentes benéficos do colostro, aqueles que dão resistência ao animal, né, são absorvidos de forma mais eficiente nas primeiras 24 horas de vida, né, caindo de forma acentuada depois das 36 horas. Ainda nas primeiras horas após o parto, é preciso cortar o umbigo a mais ou menos 2 dedos da inserção. Se não tiver hemorragia, não é preciso amarrar, né? Mas é preciso desinfectar o cordão, mergulhando ele num vidro de boca larga com tintura de iodo. Tratamento que deve ser repetido por 3 ou 4 dias.
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8: Vamos agora ver como está o mercado das principais hortaliças colhidas nesta época do ano aqui no nosso estado, acessando o relatório com pesquisa de preços que a SEASA divulgou nesta última terça-feira, 29 de setembro. Na Ceasa de Londrina, a gente vê aqui que o tomate saladete, com leve queda de preço nesta semana que passou, teve sua cotação variando entre 60 e 120 a caixa de 20 quilos, claro, dependendo da qualidade. Alface americana, 6,50 a bandeja, com duas unidades, com duas cabeças, pesando meio quilo. Pepino salada, 25 a caixa com 20 quilos. Couve brócolis, 6 a bandeja, com uma unidade, pesando meio quilo. E o pimentão verde, com preço médio de R$ 37,50 a caixa com 12 quilos. Na Ceasa de Curitiba, a batata comum especial, 90 a saca com 25 quilos, 3,60 o quilo. Alface crespa hidropônica, 2,30 unidade, pesando mais ou menos 450 gramas. Mandioquinha salsa de primeira, R$ 18,00 a caixa com 5 quilos, 3,60 o quilo. Couve chinesa, média, R$ 3,00 a unidade, pesando 2 quilos. Beterraba, 40 a caixa com 20 quilos. E o rabanete, 2,50 o maço, pesando 1 quilo. Era esse o recado que a gente tinha para hoje. Vamos ficando por aqui, desejando a todos vocês uma ótima quinta-feira e até amanhã, quando estaremos aqui de volta, né? Nesta mesma emissora, neste mesmo horário, conversando com você, trazendo para você e para todos mais uma nova edição do programa O Homem e a Terra. Forte abraço, fiquem com Deus e até lá.
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14: 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A primavera é uma época excelente para a observação de aves, já que muitas espécies estão migrando ou construindo ninhos. Lembre-se de aproveitar a primavera de acordo com seus interesses e paixões pessoais. É uma estação maravilhosa para se reconectar com a natureza e celebrar o renascimento da vida.
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15: 6h44.
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0: Violada tá de volta e a gente continua agora com saudade, né? Saudade é uma coisa curiosa, às vezes chega devagarzinho, mas quando a música começa, ela toma conta, viu? E você já virou saudade com as mineirinhas, é daquelas canções que conversam diretamente com quem já viveu uma história e ficou com a lembrança.

0: E quem vive de estrada sabe, tem música que parece conversar com a gente pelo caminho, né? Soberano e Silvanei com Alô Motorista, fechando mais uma sequência aqui do Violada. Mas segura aí que já já a nossa estrada continua.
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2: Bem-vinda, primavera! Experimente receitas leves e saudáveis com ingredientes da estação, como aspargos, morangos e ervilhas. Lembre-se de aproveitar a primavera de acordo com seus interesses e paixões pessoais. É uma estação maravilhosa para se reconectar com a natureza e celebrar o renascimento da vida.
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4: 6h57.
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6: 7h26.
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9: Fala, meu amigo, minha amiga do campo. O seu ponto de encontro com as informações mais relevantes do nosso agronegócio. E pra gente já esquentar os motores, vamos direto ao que interessa, porque a informação aqui é sempre fresca, direto da fonte.
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9: Uma consultoria importante aponta que o consumo de etanol anidro no Brasil pode ter um salto significativo nos próximos anos.
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9: Isso mesmo. A projeção é de um crescimento de 1,2 bilhão de litros, o que representa um aumento de 8,3% no consumo até 2027. A possível mistura de 35% de etanol na gasolina, que a gente conhece como E35. É um potencial e tanto para a cadeia produtiva do etanol, né? Um indicativo claro da força e da importância do nosso combustível renovável.
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9: Fique ligado, porque a gente volta rapidinho com mais notícias e análises para você. Não saia daí.
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10: Bem-vinda, primavera. Aproveite a energia renovada da primavera para fazer uma limpeza profunda em sua casa e vida. Lembre-se de aproveitar a primavera de acordo com seus interesses e paixões pessoais. É uma estação maravilhosa para se reconectar com a natureza e celebrar o renascimento da vida.
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6: 7h28.
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21: E aí, galera do Agronejo, chegando com mais informação direto do campo para você. A gente sabe da força do nosso agronegócio, né?
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21: Que notícia boa que pinta por aqui, mostrando o quanto o Brasil é gigante quando o assunto é exportação.
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21: A Administração Geral de Alfândegas da China, a GACC, acaba de confirmar uma marca histórica histórica. O Brasil, gente, atingiu oficialmente 100% da cota de carne bovina que tinha estabelecida para a China. Isso mesmo, 100% da nossa carne bovina já foi exportada para o mercado chinês dentro da cota anual. É um baita feito para nosso pecuarista, para nossa economia e para o agronegócio brasileiro como um todo. Mostra a qualidade do nosso produto, a eficiência da nossa produção e a confiança que os chineses têm na carne que vem daqui. É o Brasil fazendo bonito lá fora, garantindo seu espaço e fortalecendo ainda mais essa parceria tão importante. Um resultado que reflete o trabalho e a dedicação de muita gente no setor.
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21: E a gente fica por aqui, sempre de olho nessas novidades que movimentam o agronegócio.
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22: Bora agora com moda que já chega com aquele jeito descontraído, uma história simples e uma boa dose de humor. É o caso de Tá Sobrando Mulher com André e Adriano. 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

0: E aí, tá gostando do nosso Violada de hoje? Eu tô gostando demais, cantando muito daqui, viu? E bora fechar mais uma sequência aqui na nossa programação com eles, Edson e Hudson, Confidências. E encerrando mais uma sequência, daqui a pouquinho a gente abre mais uma porteira musical por aqui.
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2: 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Andar de bicicleta, praticar esportes, fazer yoga ou simplesmente passear ao ar livre são ótimas maneiras de aproveitar o clima. Lembre-se de aproveitar a primavera de acordo com seus interesses e paixões pessoais. É uma estação maravilhosa para se reconectar com a natureza e celebrar o renascimento da vida.
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3: 7:48.
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20: Amigos do Agronejo, estamos juntos para mais informações que impactam diretamente o campo.
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20: Fique atento aos alertas, porque um ciclone extratropical que se formou ali na divisa entre o Rio Grande do Sul está trazendo uma mudança significativa no tempo.
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20: Esse sistema vai provocar temporais em diversos estados. É importante que produtores e moradores dessas regiões fiquem de olho nas previsões. A chegada desse ciclone indica que as condições climáticas podem se alterar rapidamente, com potencial para chuvas fortes e ventos intensos. Acompanhar os boletins meteorológicos é fundamental para a segurança e para o planejamento das atividades no agronegócio. É a natureza mostrando sua força, e a gente precisa estar preparado.
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20: Mantenha-se informado com a gente, porque a segurança no campo passa pela informação precisa.
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0: Olha que bonita essa imagem que a música sertaneja consegue criar. Uma vida feita de pedaços, lembranças e histórias. E essas histórias são costuradas umas nas outras. Colcha de retalhos com Dulce Irema. Bora viajar?

0: Tem coisa que a gente põe na vida e tem coisa que o tempo mesmo se encarrega de tirar. Dalvan, compõe e tira, fechando mais uma sequência. E já já tem mais música sertaneja, daquelas que fazem a gente lembrar de tanta coisa.
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3: 8 e 6.
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2: E olha só, a gente sabe que o agronegócio não é só terra e plantação, né? Tem muita paixão envolvida.
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2: E uma das mais eletrizantes é o rodeio. Pra quem vê de fora, pode até parecer uma tarefa relativamente simples, subir num touro e ficar por alguns segundos. Mas, meu amigo, é uma das atividades mais desafiadoras que existem.
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2: Permanecer em cima de um touro com aquela força toda, em movimento constante, exige uma técnica absurda, um equilíbrio de campeão e muita, muita coragem. Não é pra qualquer um, não. E é justamente por essa complexidade e por essa emoção que a PBR, a Professional Bull Riders, se tornou um dos maiores circuitos do mundo. É lá que os melhores se encontram para mostrar essa habilidade que vem do campo, da lida com o gado. E o Brasil, claro, tem um papel de destaque nessa história, viu? Recentemente, a gente soube que um brasileiro fez história, se tornando o maior ganhador de dinheiro na PBR. Isso só reforça o talento e a garra do nosso pessoal, que leva o nome do país lá pra cima, mostrando a força do nosso agronejo também nas arenas. É um orgulho ver nossos atletas brilhando em um esporte tão tradicional e que representa tão bem a nossa cultura.
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2: Com essa informação quentíssima do mundo do rodeio, a gente vai chegando ao fim desta parte do nosso programa. Continue ligado, porque já já tem mais agronejo pra você.
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4: E tem canção que carrega aquele romantismo sem pressa, do jeito que as modas antigas sabiam fazer. Uma delas é essa, Roberta e Meirinho com A Noite do Nosso Amor.

0: Balada Sertaneja, fechando mais uma sequência com Irídio e Irineu, Bica d'Água. E daqui a pouquinho tem muito mais violada na sua quinta.
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4: 8h25.
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6: Alô, pessoal do campo e da cidade, que acompanha de perto o movimento do agronegócio. Aqui no Agronejo, a gente traz a informação que interessa, direto ao ponto para você ficar por dentro de tudo.
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6: E olha só essa notícia importante que chega do mercado internacional. O preço da soja está operando em alta lá na Bolsa de Chicago.
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6: Isso mesmo, uma valorização que tem sido impulsionada e muito por um atraso na colheita americana. É um cenário que sempre gera impactos por aqui e no mundo todo, você sabe bem. Os contratos com entrega para novembro de 2026, por exemplo, já mostram uma elevação de 0,50. É o termômetro do mercado se aquecendo, mostrando a dinâmica e a relevância do setor. Essa movimentação lá fora reflete diretamente na nossa produção, nas decisões dos nossos produtores e em toda a cadeia que move o Brasil. Ficar de olho nessas tendências é essencial para planejar, para entender o que vem por aí.
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6: Agradeço demais a sua companhia nesta parte do programa. Continue ligado na nossa programação. Um grande abraço e até a próxima.
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7: Olha, tem música que não precisa de muito não. Basta tocar os primeiros acordes pra gente reconhecer. Dama de Vermelho, que não lembra dessa, tipo a Gina e o Tinho, pra gente matar a saudade com mais um som do passado.

0: César e César, quando se chora por amor, até a viola parece saber exatamente o que a gente está sentindo, né? Fechando a última sequência do nosso Violada, foi muito bom estar com você em mais uma viagem aqui pela música sertaneja. Eu sou De Luca, fechando o nosso Violada dessa quinta. Amanhã, se Deus quiser, tem muito mais. A gente se encontra novamente na melhor frequência e sintonia, na melhor companhia do seu rádio, com mais histórias pra gente matar a saudade. E quando chegar sexta-feira, a gente já fecha a semana juntos por aqui, hein? Eu fico por aqui, mas a viola continua falando. Até a próxima. E que a sua estrada seja sempre acompanhada de uma boa música. Beijo no coração, fica com Deus e até a próxima. Valeu.
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2: Mauro Fernando. Isso aí, meu caro De Luca, um abraço grande pra você. Amanhã é dia de sexta-feira e você vai estar de volta a partir das 6 horas da manhã aqui pela Progresso FM. Eu já tô chegando, hein, pro canal aberto que começa daqui a pouquinho e logo depois do break você confere comigo a previsão do tempo na Progresso FM.
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18: 8h49.
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0: 8:50 e a hora oficial do Brasil, 17 graus e a temperatura no centro da cidade. E por ordem do seu supermercado Bock, vamos à previsão do tempo com Mauro Conte, direto da rede AERP em Curitiba, em consonância, em parceria com o CIMEPAR. Fala, Mauro.
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2: Quinta-feira, com redução gradual da instabilidade no Paraná, ainda são esperadas pancadas de chuva de forma irregular e mal distribuídas em diferentes regiões do estado. À tarde, as temperaturas não devem passar dos 25 graus. No norte, Paranavaí e Maringá chegam aos 23 graus, enquanto Moarama alcança 27 e Guaíra 28. Em Londrina, a temperatura varia de 19 a 24 graus. No oeste, Foz do Iguaçu fica entre 19 e 27. Cascavel, mínima de 17 e máxima de 25. No centro-sul, Guarapuava tem mínima de 14 e máxima de 22, enquanto Ponta Grossa vai de 16 a 21 graus. Em Curitiba, a temperatura fica entre 14 de mínima e 21 graus de máxima. Ótima quinta-feira para você e até amanhã. De Curitiba, Mauro Conte, com informações da Rede AERP.
0: Valeu, Mauro. Daqui a pouco eu te chamo, hein, quando o Canal Aberto entrar no ar, que é a nossa próxima atração em termos de informação aqui pelo 106.9. Clevelândia tem uma manhã de quinta-feira, 1º de outubro, hein? Inaugurando o mês de número 10 deste ano de 2026. É tempo nublado e a temperatura de 17 graus lá fora, ao ar livre. A mínima foi de 13 às 6 horas da manhã e a máxima pode bater nos 22 graus. Novo quadro do tempo, você acompanha daqui a pouco, né? Daqui a uns 20 minutos, dentro do programa Canal Aberto, que vem aí trazendo as notícias do dia para você. Agora são 8:52. Ah, e choveu nas últimas 24 horas, entre as 7 horas de ontem e as 7 horas de hoje, 22 milímetros. No Canal Aberto você vai saber qual foi o montante de chuva em setembro no centro de Clevelândia.
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0: Hora certa da Progresso, 8h55. 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
9: Sonhe. Seja otimista. Procure subir. E espere sempre que o melhor lhe aconteça. Embora as aparências sejam contrárias, confie em Deus, que está dentro de você. Porque nele existe a solução de todos os seus problemas. Olhe para o lado certo da vida, para a felicidade e o progresso, e não detenha jamais sua subida. Seja otimista e há de vencer.
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0: Muito bom dia para você, bom dia para o sucesso, bom dia para a alegria, bom dia para a confraternidade, bom dia para um novo dia que a gente ganha de presente, né? Não precisamos fazer nenhum esforço para que o dia pudesse acontecer. O dono do mundo nos entregou pronto, feito para a gente ser feliz. E que a cada dia da nossa vida nós possamos aprender com os nossos erros ou com as nossas vitórias. Mas o importante, minha gente, é saber que todos os dias vivemos algo novo. E hoje não vai ser diferente, porque a vida é uma dádiva e cada instante é uma bênção do Criador, como este novo dia que a gente desfruta hoje.
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0: Encontrei uma verdadeira preciosidade, um texto muito bonito que eu vou radiofonizar para você, interpretando nesta manhã de quinta-feira. Carrego um monte de gente no coração que há muito tempo eu não vejo. A vida muda caminhos, mas não é capaz de nos fazer esquecer. As redes sociais nos salvam um pouco. Gente que passou pela nossa vida e plantou flores lindas nos nossos jardins, flores que rego com saudade. Gente que me marcou e sempre terá espaço em meu lar. Gente que chegou na asa de anjos e durou o tempo certo para me ensinar, ajudar, melhorar. E eu sempre serei grata. Gente que inclui nas orações e sei que torce por cada um de nós, mesmo do outro lado do mundo. A vida é isso, minha gente. Pessoas vão e vêm, não tem jeito. E a gente vai selecionando quem fica ou não do lado esquerdo do peito, para você pensar e não esquecer das oportunidades. Elas são como ondas de rádio. Se você não sintonizar, nada vai acontecer. E plante amor e paz e colha paz e amor. Não fique chorando pelo que você perdeu. Lembre-se, você está vivo, hein? E a batalha não terminou. Viva o dia de hoje, o de ontem já passou, já foi a história. O dia de amanhã nem chegou ainda. A esperança termina quando você para de sonhar. Então continue sonhando e vivendo o dia de hoje, não de amanhã, não de ontem, mas hoje, minha gente.
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0: E eu sou o jornalista Mauro Fernando e é prazeroso estar na sua companhia mais uma vez nesta manhã de quinta-feira, 1 de outubro de 2026. Proseando com você, informando você, sonorizando a sua manhã, enchendo de informações importantes para você balizar o seu dia de 1 de outubro. Prazer enorme poder estar na sua companhia. E você que abre as portas do seu lar para que eu possa estar presente aí na hora do seu café, na hora de lavar a louça, na hora de preparar a refeição, na hora de limpar a casa, lavar a roupa, né, trabalhar, isso tudo aí, recolher o lixo, limpar a calçada, efetuar vendas, né? Então, que a gente possa ser uma companhia agradável para você, porque o que a gente mais quer é que você seja o ouvinte mais bem informado desta quinta-feira. Trabalham conosco uma pléiade de bons profissionais. Marlon Machado, na produção sonora musical, na programação. O Claudemir e o Mauro Conte, nas reportagens.

0: E correr desta manhã. Sensação térmica é similar à temperatura real. Ventos sopram a uma velocidade de 6 km horários, rajadas de até 19, direção do vento 243 graus, oeste para sudoeste. Sol nasceu às 6 horas e 8 minutos, hein? Cada vez o sol nascendo mais cedo e o pôr do sol mais tarde, anoitecendo mais tarde, né? Então, prolongando o dia, 18 e 29. Umidade do ar, 90%, ponto de orvalho, 16 graus agora, visibilidade. Névoa úmida agora pela manhã, leve, está afetando a visibilidade. Tenha cuidado, hein, ao andar nas estradas da região. Pressão atmosférica, 1.015 hectopascais. Choveu nas últimas 24 horas, 22 milímetros. Neste mês de setembro, tivemos 9 dias de chuva, mês de setembro que terminou ontem, né? É bem frisado aí, porque já estamos em outubro. Então, em setembro, 9 dias de chuva, tivemos uma geada e o montante de chuva foi de 341 milímetros. Esse mês de setembro superou todos os demais na quantidade pluviométrica do ano. É o maior, quantidade de chuva do ano foi concentrada em setembro, 341 milímetros. Até agora, 9 meses, 2.018 milímetros. Isso é mais do que choveu ano passado, hein? O ano passado, no ano, foi 2.049 milímetros. Nesse ano, 2.081 milímetros. Eu disse 2018, não. 2.081 milímetros, mais que o ano passado, né? Todo ano, e a gente tem ainda 3 meses pela frente, mais 90 dias para serem vividos em 2026. Hora oficial do Brasil, confira comigo. 9:14 pelo horário de Brasília, temperatura 17 graus no centro da cidade de Clevelândia. 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Hora de conferir mais uma informação importante. Está chegando ao seu rádio.
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0: E a previsão do tempo chega 9:15 da manhã com ele.
2: Meteorologista Peter Scheuer.
0: Ele que é o homem do tempo está lá na região oeste de Santa Catarina, mais precisamente entre os municípios de Guatambu e Chapecó. Eu falo do Peter Scheuer, que agora conversa conosco e traz a previsão do tempo para hoje, para amanhã, para o final de semana. Como é que vai ser esse começo de outubro, meu caro Peter? Bom dia!
3: Bom dia! Vai melhorando gradativamente à medida que a frente fria vai se afastando, mas ainda assim, alguma chuva passageira não dá para descartar em um outro ponto aí da cidade. E vai melhorando. Quanto mais em direção ao período da tarde e noite, mais a gente vai tendo melhorias prolongadas, o sol vai aparecendo aos pouquinhos e a temperatura ela se mantém mais agradável. Hoje vai seguindo com a atuação dos ventos do quadrante sudoeste a sul, com algumas rajadas. Amanhã, tempo bom, tempo firme, frio de manhã, agradável à tarde. A mínima deve ficar próxima aí dos seus 10 graus, 10, 8 graus, 9 graus. E durante o período da tarde, a temperatura ela se mantém mais agradável, mais elevada. No decorrer aí do sábado, faz calor. A temperatura máxima deve chegar próxima aí da marca dos 30 graus. Friozinho de manhã e vai esquentar bem rapidamente durante a sequência da tarde. E até o final do dia à noite, uma frente fria chega à região.

0: estão organizando temporais e tempestades que podem apresentar alguma severidade. Madrugada, manhã do domingo também tem previsão de temporais, mas vai melhorando na própria sequência da manhã. E parte aí da tarde e noite é tempo seco, mas ainda pode voltar a ter novas pancadas até o final do dia à noite. Então é bem variado, uma situação bem típica de primavera durante a sequência desses próximos dias. Peter Scheuer, meteorologista, com a previsão do tempo.
1: Valeu, Peter. Você volta na programação entre 11 e meio-dia, trazendo o repeteco do tempo. Porque tem muitos amigos nossos, ouvintes, que preferem ouvir lá próximo do meio-dia do que ouvir de manhã cedo, né? E esta é a segunda edição do tempo. A outra foi às 8h53, né? Quando a gente trouxe o Mauro Conte, trazendo de Curitiba a previsão para o estado do Paraná. E o Peter alargando os horizontes aí, para o final de semana, para o início da próxima, aí já alertando como é que vai ser o comportamento do tempo neste início do mês de outubro, na primavera de 2026. 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
1: 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A informação, a utilidade pública, a prestação de serviços e a boa companhia. Esta é a missão do rádio diariamente. E agora a gente vai conectar você com as dicas de emprego aqui no programa, que chegam direto do Cine, Agência do Trabalhador, que faz a intermediação de mão de obra em todo o Brasil, faz em Clevelândia também. E o repórter Claudemir está de posse dessas informações e vai transmitir para você. Claudemir, bom dia.
6: Bom dia, Mauro, amigos ligados na Progresso, hein? Ótimo mês para todos, né? E vamos lá com as informações do Cine de Clevelândia. E hoje, como a gente alertou já desde o comecinho da semana, hoje é a vez da Atlas de Pato Branco visitar o nosso município aqui, dar essa oportunidade aos clevelandenses de emprego. Voltando a Atlas, nesta quinta-feira, portanto, realizando entrevistas. Já está acontecendo, está marcado para as 8h30, mas sempre dá um atrasinho, né? Por volta das 9 deve ter iniciado já, mas há tempo ainda. Então você que está ouvindo a gente neste momento, né, prepara toda a documentação. Você que é maior de idade, né, 18 anos acima, e homens, mulheres, tanto faz, e vai até o Cine e participa dessa entrevista da grande empresa Atlas de Pato Branco, que está aqui na cidade, hoje, quinta-feira, começando, portanto, o mês de outubro. E já estou recebendo aqui para amanhã. Amanhã também vai ter entrevista, viu? É uma entrevista de última hora. Então é assim que funciona. Primeira mão para vocês aí, amanhã, sexta-feira, é a vez de Aurora, de Abelardo Luz. Vai estar realizando entrevista aqui amanhã, sexta-feira, dia 2. Tá? A Aurora Cooperativa realiza entrevista para operador de produção. Para operador de produção, a Aurora de Abelardo. Então amanhã, a partir das, deixa eu verificar aqui o horário, 9 da manhã. Das 9 da manhã até as 10h30. Das 9 da manhã até as 10h30, esse horário, que a equipe da Aurora estará em Clevelândia, ali no Cine mesmo, realizando a entrevista para operador de produção. Homens, mulheres, né? São várias vagas à disposição. Então, tá aí, você está interessado? Interessado? Então, vai lá amanhã, sexta-feira, ali no Cine. Então, uma entrevista que surgiu no momento para você participar. As vagas de emprego, então, temos vaga ainda para nutricionista, uma profissional na área, né? Nutricionismo. Nutricionista, vaga para vendedora, caixa, aí para trabalhar em loja, o entregador de bebidas com a CNH A e B, auxiliar de mecânico linha diesel, ainda operador de caixa, aí para trabalhar em supermercado, aqui na cidade mesmo. Outra vaga para caixa de posto de combustível, trabalho noturno, motorista, entregador, para loja de materiais de construção aqui na cidade também, vaga para empacotador, atendente de padaria, a empregada doméstica também necessita, e garçom. Então são essas vagas que se vai conferindo visitando o Cine. Tem que ir lá, né? Não adianta você ligar lá que eles não estarão passando informações exatas para vocês lá. Tem que ir lá, aí sim você vai ter todos os detalhes. Então são essas vagas hoje nesta quinta-feira. Então vou repetir aqui, viu? Hoje tem entrevista da Atlas de Pato Branco, tá? Agora pela manhã, tá acontecendo já. Vai lá e participa. Atlas de Pato Branco. Amanhã, na sexta-feira, é a vez da cooperativa da Aurora, Abelardo Luz. Vai estar na cidade amanhã a partir das 9 da manhã, das 9 até as 10h30, né? Um período curtinho aí, então participe. Repetindo as vagas, vaga para nutricionista, vendedora, caixa para trabalhar em loja, entregador de bebidas, auxiliar mecânico linha diesel, operador de caixa, caixa para posto de combustível, também para motorista, para materiais de construção, para loja, empacotador, atendente de padaria, empregado doméstica e garçom. Tudo isso onde? No Cine de Clevelândia. Fica aqui no centro da cidade, aqui pertinho do fórum. Você mantém contato lá. O atendimento começou às 7 horas da manhã, vai até às 13, até 1 da tarde, direto. E o WhatsApp, né, não mudou, é o mesmo ainda, que é o 463252-1221. 463252-1221, você fala com a equipe lá do Cine de Clevelândia.
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1: Para você saber mais e melhor, hein? 9:25. Mulher fica ferida em capotamento de veículo na PR-180 em Renascença. É o que mostra o boletim da 6ª Companhia de Polícia Rodoviária com sede em Pato Branco. Contando que um acidente de trânsito mobilizou o Corpo de Bombeiros de Francisco Beltrão na madrugada de hoje, quinta-feira, dia 1º, por volta das 5 horas da manhã, na rodovia PR-180, município de Renascença, no sentido a Campo Herê, Santa Catarina. O sinistro envolveu um veículo cross que saiu da pista na comunidade de Linha Esperança e, na sequência, capotou. No carro estavam três ocupantes. Um homem de 59 anos e uma mulher de 67 foram avaliados pelos socorristas e liberados no local. Uma mulher de 65 sofreu ferimentos leves. Ela recebeu os primeiros atendimentos e foi encaminhada ao hospital para avaliação médica. As causas do acidente não foram divulgadas. E ainda nós tivemos uma colisão envolvendo caminhonete e caminhão em Marmeleiro, um pouco adiante de Renascença. Também no boletim de hoje da 6ª Companhia de Polícia Rodoviária com sede em Pato Branco. Envolveu na tarde de ontem, na Avenida D'Ambrosio Piva, que é a rodovia que passa pela cidade de Marmeleiro, em direção a Beltrão, já na saída para Beltrão lá. Segundo informações, a caminhonete tentava realizar uma conversão à esquerda quando acabou colidindo contra o rodado do caminhão. Ninguém ficou ferido. O acidente resultou apenas em danos materiais e uma equipe da concessionária EPR esteve no local para realizar a sinalização e prestar atendimento aos envolvidos. A pista não precisou ser interditada durante o atendimento da ocorrência, informa a Polícia Rodoviária Estadual, que também compareceu ao local do acidente. 9:28. 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
4: 9:29, 17 graus é a temperatura, tempo nublado. Ladrões praticam assalto em relojoaria no centro de Francisco Beltrão. É o que informa a Polícia Militar lá de Beltrão, a cidade mais populosa do sudoeste do Paraná. Um estabelecimento comercial localizado na rua Florianópolis, região central de Beltrão, foi alvo de um roubo no dia de ontem. A ocorrência foi registrada por volta de 11:30 da manhã e mobilizou equipes da Polícia Militar. Conforme informações repassadas pela PM ao nosso jornalismo, dois indivíduos chegaram ao local em uma motocicleta. Um deles entrou no estabelecimento portando uma arma de fogo e anunciou o assalto mediante grave ameaça. Durante a ação, foram roubados aproximadamente 330 peças, sendo cerca de 300 entre pulseiras, correntes e anéis folheados a ouro, além de aproximadamente 30 relógios de pulso. Após o crime, os suspeitos fugiram do local utilizando a motocicleta. As características dos envolvidos e demais informações foram repassadas às equipes policiais, tanto da Polícia Militar quanto da Polícia Civil, que iniciaram as diligências no sentido de tentativa de localizar os autores do roubo, mas não o conseguiram até o presente momento. A Polícia Civil de Beltrão informa que está analisando as imagens das câmeras de segurança próximas à relojoaria para identificar os meliantes. 9:31, pelo horário de Brasília. 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
4: A hora. É comigo, a hora e a temperatura são 9:31, 17 graus é a temperatura, tempo nublado. 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
4: 9:32, e atenção eleitores de Clevelândia, Justiça Eleitoral está informando para aqueles que residem na zona rural e votam na cidade e que não têm meios de se deslocar até o local de votação, podem solicitar transporte direto com a Prefeitura Municipal ligando para o 3252-8027. 3252-8027 e solicitar transporte que será organizado pela Justiça Eleitoral. Este é um comunicado da Justiça Eleitoral de Clevelândia.
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4: Ligando você com a música, com a informação e com a boa companhia. Amanhã de quinta, 1º de outubro, 2026. São 9 horas e 36 minutos. 18 graus é a temperatura no centro da cidade. Vamos ao intervalo e depois a gente volta com a nossa mensagem do dia para esta quinta-feira.
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4: E a hora da informação para você saber mais. Confira comigo. É 9 horas e 38 minutos, tempo fechado, hein? 18 graus é a temperatura aqui nos estúdios. 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
14: Um bom dia, uma ótima semana para você também.
4: Até mais, 9h43, horário de Brasília, você ligado, plugado na Progresso FM.
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9h52, pelo horário de Brasília. Estamos nós de volta com o nosso quadro de conversa aqui no nosso programa. Conversa de fundamento, né? Não é conversa afiada, não é conversa mole, mas conversa que traz sempre algo para ajudar aqueles nossos preciosos ouvintes de todo dia. Olha, eu confesso a vocês que certa manhã veio em minha mente uma doce lembrança do meu querido avô materno. Eu tenho poucas lembranças dele porque eu tinha pouca idade quando ele faleceu. Mas uma que ficou marcada na minha mente é que ele amava plantas. Ele vivia plantando árvores frutíferas, cultivava flores e tinha um grande zelo pelo seu jardim. Até alguns meses antes de ele nos deixar, mesmo debilitado, ele seguia em frente fazendo o que amava, plantar e cultivar suas plantas. Muitas vezes era questionado por que fazia isso e simplesmente respondia: faço por meus filhos, por meus netos e bisnetos. Então, refletindo sobre isso, lembrei do povo de Israel, ao ser levado cativo para Babilônia, entre os anos 586 e 538 a.C. Foi um tempo muito difícil para todos, mas o dono do mundo, em sua infinita bondade, trouxe uma palavra muito especial ao coração deles, por intermédio do profeta Jeremias, e instruiu-os para que continuassem suas vidas, construindo casas, plantando seus próprios jardins, alimentando-se desses frutos, casando e tendo filhos, apesar de toda a dificuldade que estivessem vivendo. E você pode ler tudo isso na Bíblia, o livro mais lido e o livro mais vendido em todo o mundo, lendo Jeremias capítulo 29. Jeremias capítulo 29. Olha, em nossa jornada, por certo, enfrentaremos dificuldades. E uma delas pode ser com o avançar da idade, quando as forças começam a diminuir e pode surgir alguma enfermidade. Entretanto, a exemplo do meu avô, e principalmente conforme a palavra do Criador, entregou ao povo de Israel cativo na Babilônia: continue plantando árvores. Sim, mantendo-se, seguindo em frente. Ao acordar, agradeça ao dono do mundo por mais um dia de vida. Meu amigo, minha amiga, agradeça a ele, o dono do mundo. Tenha seu tempo de oração e leitura da Bíblia, faça exercícios, cuide da sua saúde e da sua alimentação e tenha tempo para sua família. Faça de sua casa um lugar agradável para passar os dias e cuide da limpeza do seu lar. Organize a sua vida, seus sonhos e planos. Nós precisamos fazer isso por nós e por aqueles a quem a gente ama. Devemos seguir em frente? Sim, plantando árvores. Aquele que coloca sua esperança no Criador não será decepcionado, escreveu o salmista no Salmo 25, verso 3. Meu amigo, minha amiga, ao enfrentar alguma dificuldade, coloque a esperança no Criador, não em carros e cavalos. No Criador, que nos ajuda a ter forças para seguir adiante. Pense nisso, meu amigo. Pense nisso, minha amiga. Pense, reflita bastante e repita com o nosso programa aquela frase de todo dia aqui no nosso canal aberto. Apesar de tudo e sob todos os pontos de vista, eu vou indo cada vez melhor e melhor em todos os sentidos. Diga e acredite que hoje você está melhor do que ontem e pior do que amanhã, porque amanhã, você vai estar muito, muito, muito, muito, muito melhor do que hoje. Ande para frente e olhe para o alto. É de lá que vem a luz que ilumina o meu e o seu caminho de vitórias, vivendo um dia de cada vez e todos eles na presença do Mestre.

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1: Manhã de quinta-feira, tempo encoberto, 18 graus é a temperatura e a hora certa, 10 horas da manhã, com pontualidade aqui na Progresso FM.
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1: 10 horas e 30 segundos. Denis Yaros canta Romance do Pala Velho. Bom dia pra você.

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2: Hora e temperatura no centro de Clevelândia, 10 e 4, 18 graus é a temperatura. Informação que chega de Francisco Beltrão e nós estamos acompanhando esse caso daquele feminicídio que aconteceu, né? Com a mãe segurando a filha de 6 anos nos braços e mesmo assim foi assassinada pelo seu companheiro. O suspeito desse feminicídio lá em Beltrão segue foragido. Daniel Matos, 38 anos. E daqui a pouco a gente conta mais para você sobre este caso.
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2: Para você saber mais e melhor com o jornalismo da Progresso. E o suspeito de feminicídio em Beltrão segue foragido 4 dias após o crime. Daniel de Matos, de 38 anos, apontado pela Polícia Civil como suspeito do feminicídio de Thaís Fernanda da Silva Lopatchuk, 33 anos, segue foragido nesta quinta-feira, 4 dias após o crime registrado em Beltrão, segundo as informações que estamos recebendo da Polícia Civil lá de Beltrão. Conhecido como Daniel Tatuador, ele é procurado desde o último domingo, quando Thaís foi atacada com golpes de arma branca no bairro Sadia. Após o crime, o suspeito fugiu a pé e imagens de câmeras de segurança registraram parte da fuga. O crime aconteceu na noite do último domingo e desde então forças de segurança realizam diligências para localizar o suspeito, que fugiu a pé após o ataque. Até a atualização desta informação que nós estamos recebendo, né? Atualização mais recente, não havia confirmação de que ele tivesse sido preso ou se apresentado à polícia em Francisco Beltrão. 10h14, horário de Brasília, mais uma informação em nome da cooperativa Cressol.
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2: 10h15 da manhã, confira agora o giro da reportagem. A gente está chamando Mauro Conte, direto de Curitiba. Alô, Mauro, bom dia.
7: Olá, muito bom dia. Uma excelente quinta-feira para você ligado aqui na programação. Eu sou Mauro Conte, estou chegando direto de Curitiba com as principais informações também da capital do estado para você ligado aqui na nossa programação, direto dos estúdios da Rede AERP.
8: O Bioparque em Toledo, no oeste do Paraná, completou 10 anos e anunciou uma nova fase de expansão. A Prates Dona Duzi vai construir uma nova unidade fabril dentro do complexo com investimento estimado em R$1 bilhão. As obras devem começar nos próximos meses com conclusão prevista em cerca de 3 anos. O Bioparque reúne educação, inovação, negócios, pesquisa e serviços. O complexo também prevê novos projetos de infraestrutura, saúde e ensino, incluindo ambulatório, hospital e ampliação também das estruturas educacionais. E a Secretaria de Estado da Saúde vai distribuir 300 mil kits do teste de DNA HPV para 255 municípios até o fim do ano. O exame oferecido gratuitamente pelo SUS passa a substituir gradualmente o Papanicolau e tem maior sensibilidade para detectar o vírus HPV e lesões que podem evoluir para câncer. O teste é indicado para mulheres de 25 a 64 anos e, quando o resultado é negativo, precisa ser feito apenas a cada 5 anos. O Paraná já capacitou cerca de 2.500 profissionais para realizar a coleta e orientar as pacientes. A vacinação contra o HPV continua sendo a principal forma de prevenção. Grande abraço para você, ótima quinta-feira e até amanhã. De Curitiba, Mauro Conte, com informações da Rede AERP.

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2: 10h20, hora de sonorizar a sua manhã de quinta. Lançamento aqui no programa em Júnior e César, Tipo Eu. Bom dia.
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2: 19 graus é a temperatura no centro de Cleveland. O tempo querendo abrir, né? É 10 horas e 23 minutos agora. E depois do intervalo você vai ficar sabendo aqui no programa, no nosso Jornalismo em Ação, através da nossa central, que Polícia Rodoviária Federal apreende 100 quilos de maconha no Oeste Catarinense. E eu conto detalhes para você no programa.
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5: 10h24.
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0: Para você saber mais e melhor, hora e temperatura. 10h32, a temperatura de 19 graus e 3 décimos no centro da cidade. E a Polícia Rodoviária Federal apreende 100 quilos de maconha no oeste catarinense. Uma operação iniciada em Água Doce, na divisa com o município de Palmas, levou a Polícia Rodoviária Federal a apreender 100 quilos de maconha ontem, terça-feira. Uma pessoa também foi presa. Os agentes abordaram um automóvel na BR-153, região de Água Doce. Os ocupantes apresentaram informações contraditórias e, em vistoria no veículo, os policiais perceberam cheiro de maconha, mas foram localizados entorpecentes. O carro foi liberado. Na sequência, os policiais receberam em um segundo veículo que teria passado pelo local durante a abordagem. Os policiais iniciaram o acompanhamento e, após 200 quilômetros, encontraram o carro suspeito em Lebon Regis. Durante a vistoria, os agentes encontraram tabletes de maconha, totalizando 100 quilos. O motorista foi preso em flagrante por tráfico de drogas. O veículo, a droga apreendida e o suspeito foram encaminhados à Delegacia de Polícia Civil de Caçador Oeste Catarinense. 10h34.
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0: Bora lá, ouvir a comunidade. É isso que a Progresso faz, a rádio da comunidade. Passo a bola para você aí, Claudemir.
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2: Na hora da Progresso, em 10h43, 20 graus é a temperatura. Lançamento, hein? Tati Gueu e o Zé Vaqueiro, Galega. Bom dia.

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1: 10h46, a hora oficial do Brasil, 20 graus é a temperatura, parcialmente nublado o tempo ainda, e a temperatura aumentando. Daqui a pouco, depois do intervalo, você confere os números de loteria aqui na Progresso FM.

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1: Para você saber mais e melhor a hora e temperatura. 10h52, horário de Brasília, 20 graus é a temperatura. E da Polícia Rodoviária Estadual chega a informação de que 4 pessoas ficam feridas em colisão traseira na PRC-280. Um acidente foi registrado agora pela manhã, por volta de 8 horas, na PRC-280, é aqui em Clevelândia, hein? No sentido a Palmas, a colisão envolveu um Gol que bateu na traseira de uma caminhonete Fiat Strada. No Gol estavam 3 ocupantes. Um deles ficou ferido e precisou atendimento, enquanto os outros 2 dispensaram encaminhamento. Na caminhonete também estavam 3 pessoas. Todas ficaram feridas. As vítimas foram atendidas por equipes do SAMU e do Corpo de Bombeiros e encaminhadas ao pronto atendimento para avaliação médica. Sexta Companhia, que está revelando a informação, com sede em Pato Branco, foi acionada e realizou o atendimento da ocorrência e o registro dos fatos nesta colisão traseira entre Clevelândia e Palmas, nesta manhã, 10h54.
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1: Mais uma intervenção da unidade móvel da Progresso nas ruas com o colega Claudemir. Aonde você está, Claudemir?
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1: É 11 horas da manhã, marcando o nosso eletrônico aqui. E aqui você ouve música, mais um lançamento com o Gabriel Salles, Lingerie e Chapéu. Bom dia para você.

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2: A hora e a temperatura, hein? Pra você não se perder no tempo. 11:02, 20 graus é a temperatura no centro da cidade. Depois do break, Roberto Carlos canta no programa.

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2: Na hora duplicada, 11 horas e 11 minutos. Bora com o Roberto pro baile da Fazenda. Bom dia.

0: 11:15.
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11: E o repórter da cidade continua na rua, nas ruas de Clevelândia, passeando e informando com você, Claudemir.
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1: E o tempo ainda é predominantemente nublado, 20 graus de temperatura. E é hora de acionar o Peter Scheuer, porque é hora do repeteco do tempo. Fala aí, Peter.
2: Vai melhorando gradativamente à medida que a frente fria vai se afastando, mas ainda assim, alguma chuva passageira não dá para descartar em um outro ponto aí da cidade. E vai melhorando. Quanto mais em direção ao período da tarde e noite, mais a gente vai tendo melhorias prolongadas, o sol vai aparecendo aos pouquinhos e a temperatura ela se mantém mais agradável. Hoje vai seguindo com a atuação dos ventos do quadrante sudoeste a sul, com algumas rajadas. Amanhã, tempo bom, tempo firme, frio de manhã, agradável à tarde. A mínima deve ficar próxima aí dos seus 10 graus, 10, 8 graus, 9 graus. E durante o período da tarde, a temperatura ela se mantém mais agradável, mais elevada. No decorrer aí do sábado, faz calor. A temperatura máxima deve chegar próxima aí da marca dos 30 graus. Friozinho de manhã e vai esquentar bem rapidamente durante a sequência da tarde. E até o final do dia à noite, uma frente fria chega à região, organizando temporais e tempestades, que podem apresentar alguma severidade. Madrugada, manhã do domingo também tem previsão de temporais, mas vai melhorando na própria sequência da manhã. E parte aí da tarde e noite é tempo seco, mas ainda pode voltar a ter novas pancadas até o final do dia à noite. Então é bem variado, uma situação bem típica de primavera durante a sequência desses próximos dias. Peter Scheuer, meteorologista, com a previsão do tempo.
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1: Olha aí, 11:27. Essa é uma lembrança boa, Jean Giovanni. Roupa de lua de mel. Bom dia.

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9: Olha a hora, hein? 11h39, hora de falar de psicologia, e é com você que eu falo, Júnior Kister.
10: Nem todo mundo consegue oferecer aquilo que você merece. É sobre o comportamento humano. Eu sou o psicólogo Júnior Kister. Escrevi recentemente o livro Sobreviver, que será reeditado ainda esse ano por uma das maiores editoras do país, a editora Vozes do Rio de Janeiro. Na vida, cada pessoa oferece muito daquilo que carrega dentro de si. Algumas chegam até nós com carinho, presença, respeito, compreensão e acolhimento. São pessoas que aprenderam que uma relação também se constrói no cuidado com aquilo que o outro sente. Outras, porém, entregam aquilo que aprenderam ou conseguiram carregar ao longo da própria história. Distância, frieza, egoísmo, indiferença, dificuldade de demonstrar afeto ou incapacidade de reconhecer as necessidades de quem está ao lado. Mas existe uma compreensão importante nisso. Entender por que alguém é assim não significa aceitar a maneira como essa pessoa trata você. Compreender a história do outro não nos obriga a suportar suas feridas. Ter empatia não significa permanecer onde somos constantemente diminuídos, ignorados ou desrespeitados. Existem momentos em que amar também significa estabelecer limites, em alguns casos, ir embora. A maturidade emocional começa quando entendemos que a incapacidade de alguém nos amar da maneira que gostaríamos nem sempre é uma medida do nosso valor. Às vezes, passamos anos tentando conquistar de alguém aquilo que essa pessoa simplesmente não consegue oferecer. Fazemos mais, cedemos mais, explicamos mais, esperamos mais. E silenciosamente, começamos a acreditar que se fôssemos melhores, mais interessantes ou mais importantes, finalmente receberíamos aquilo do que precisamos. Nem sempre. Existem pessoas que simplesmente não possuem, naquele momento da vida, os recursos emocionais necessários para construir a relação no qual desejamos. E perceber isso pode ser libertador, porque você deixa de perguntar o que há de errado comigo e começa a perguntar por que continuo esperando desta pessoa algo que ela repetidamente demonstra não conseguir me oferecer? Por isso, escolha com cuidado quem permanece perto de você. As relações que cultivamos não ocupam apenas espaço na nossa agenda. Elas entram na nossa mente, influenciam nossa autoestima, nossa segurança emocional, nossas escolhas e até a maneira como passamos a enxergar a nós mesmos. Nem todos conseguirão oferecer aquilo de que você precisa. E aceitar essa realidade também é uma forma de amor próprio. Porque amadurecer não é aprender a aceitar qualquer coisa das pessoas. É aprender a reconhecer aquilo que elas conseguem oferecer e decidir se aquilo também é suficiente para a vida que você deseja construir. E você? Já aprendeu a parar de esperar de alguém aquilo que essa pessoa há muito tempo vem mostrando que não consegue oferecer? É sobre os sinais que a vida nos dá a todo instante. Meu nome é Júnior Quisté, sou psicólogo e diariamente atendo pessoas de todo o Brasil sobre o autoconhecimento. A psicoterapia é vida. Abraços de luz.
9: E até amanhã, Júnior. Amanhã é sexta-feira, fechando a semana, hein? Agora 11h43.
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13: 11h44.
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16: E a Justiça Eleitoral de Clevelândia está informando, hein? Atenção, eleitores que residem na zona rural e votam na zona urbana de Clevelândia. 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
16: 11:55, faltam 5 para o meio-dia, hein? Duda Bertelli na Castela cantando Ponto Fraco. Bom dia.

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2: 11:57.
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12: Falamos então do trabalho dos bombeiros comunitários de Clevelândia. Nas últimas 24 horas, nenhuma ocorrência foi registrada. Também não foi acionado os bombeiros para apoio à Polícia Militar, Polícia Rodoviária ou o SAMU. Estamos com relatório de ocorrência com relação à chuva de granizo, o vendaval que aconteceu no último domingo para o município de Clevelândia. Foram afetadas 6.150 pessoas aqui no nosso município. Casas danificadas, 1.565 casas. Esses são os números do relatório da Defesa Civil com relação ao vendaval, a chuva de granizo no último domingo. Em caso de urgência e emergência, você mantém contato com os nossos bombeiros, né? No 199 ou 193, ou vai pessoalmente no quartel no bairro São Sebastião. Hoje de plantão estão os bombeiros, o Wilson e o Saldanha, para as próximas 24 horas.
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14: Meio dia e meia.
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3: Oi, mas olha só, mais uma edição da Rapidinha do Silvio. Eu quero saber, o que tem corrente, mas não é bicicleta? E tem rosca, mas não é parafuso, mas é boa. O que tem corrente, mas não é bicicleta? E tem rosca, mas não é parafuso. Já volto.
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5: É a sua vez de responder agora, em meio de 35-9113-9386. 9113-9386 para responder e ganhar prêmio hoje do Super Dia, porque lá no Super Dia é dia do um real. Enquanto você responde, enquanto eu aguardo, a sua resposta tem Paula Fernandes e Simone Mendes. Circo, boa tarde.
6: Tá explicado. Suas conversas temporárias que depois de 24 horas apagam, que era pra não deixar prova de nada.

0: Mas olha só, mas vem pra cá, vem pra cá. O que tem corrente, mas não é bicicleta? E tem rosca, mas não é parafuso, eu quero saber. Oi, lâmpada, certa resposta, lâmpada. É boa, hein? Bem bolada essa, muito boa. Até a próxima, tchau.
1: Meio dia 39, hein? 21 graus de temperatura e eu volto logo com o ouvinte premiado que ganha hoje prêmio do Super Dia Atacado. Hoje é o dia do um real no Super Dia.
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19: Então, bora lá saber quem levou o prêmio de hoje do Super Dia Atacado, meio-dia e 43. Todo mundo acertou hoje, né? Na mosca, a lâmpada. A resposta da rapidinha do Silvio. E a Sumaia de Carvalho ganhou o prêmio de hoje. Alô, Sumaia, passa aqui na portaria da Progresso. Pega o Vale Brinde agora, 1:30 PM. Já pode pegar aí, hein? Depois passa lá no Super Dia e recebe o seu presente. A Sumaia de Carvalho ganhou o presente do show de hoje. Agora tem a banda modelo e o medley entre tapas e beijos e paz na cama. Boa tarde!

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3: Quanto pesa e qual o diâmetro da maior pérola do mundo? A maior pérola do mundo, encontrada em 2001, tem 6,2 centímetros de comprimento, 5,3 centímetros de largura e 3 centímetros de altura. A preciosidade pesa 169 gramas.
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0: tá um vaziozão.
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15: Boa tarde. A frente fria se afasta e uma massa de ar seco avança sobre parte da região sul do Brasil, proporcionando o tempo mais seco durante a sequência dessas próximas horas. A temperatura ela se mantém mais agradável. A máxima prevista ela não passa muito aí dos 25, 24 graus. Os ventos sopram com intensidade fraca moderada de sul a sudeste e vai seguindo com tempo bom, tempo firme, tanto na sexta quanto no sábado. Frio de manhã, esquentando gradativamente a partir do período da tarde. A mínima no amanhecer ela fica próxima aí dos seus 10 graus, 9 graus, 8 graus. Durante o período da tarde, eu acredito que o sábado é mais aquecido. O sábado à tarde deve chegar próximo acima dos seus 30 graus. E lembrando que até o final do dia à noite do sábado, chega uma frente fria. Essa frente fria ela é bem noturna mesmo. Então ela chega mais aí pro período da noite do sábado e madrugada, início da manhã do domingo. Então ela tem efeito nesses momentos, onde tem o potencial para estar organizando células convectivas que podem proporcionar a formação de tempestades, vendavais e granizo, e depois melhora na sequência do domingo, mas não o tempo todo, tá? Não é, não firma de uma vez, quem sabe até o final do dia à noite já tenha novas pancadas. Peter Scheuer, meteorologista com a previsão do tempo.
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1: 1:15.
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ela merece mais. Nico Williams, um dos destaques da seleção espanhola campeã do mundo de futebol de 2026, prestou uma bela homenagem à mãe logo após ser consagrado. No instante mais glorioso da carreira, ele retirou a medalha de ouro do peito, caminhou até a arquibancada e entregou a sua mãe dizendo: "Eu corro rápido, mas não tão rápido quanto a minha mãe." Ela escapou da morte e atravessou o Saara, de Gana à Espanha. Dei a medalha a ela porque ela merece mais. Antes de os filhos nascerem, Maria e o marido deixaram Gana na África Ocidental em busca de uma vida melhor. Eles cruzaram o deserto do Saara, enfrentando calor extremo, fome, medo e muitas dificuldades. Ela estava grávida durante parte da jornada. Chegando à cidade de Melilla, conseguiram asilo e reconstruíram a vida em terra espanhola. Agora, o menino que cresceu graças ao sacrifício dos pais conquistou o maior dos títulos do futebol mundial e fez questão de reconhecer o mérito dos que vieram antes. Será que já tivemos chance de fazer o mesmo? Diante das nossas conquistas, das vitórias, das fases importantes da vida que foram vencidas, reconhecemos o papel dos que vieram antes de nós? Às vezes são os pais, às vezes é uma avó, um avô, uma tia, uma professora. Aquela pessoa que em momentos chave da vida atuou para que nós pudéssemos construir nossa história com segurança. Será que agradecemos? Será que reconhecemos o papel dessas pessoas? Papéis apagados, parecendo quase sem importância, mas persistentes e lutadores. Por vezes, pessoas simples que se doaram ao extremo para que nós pudéssemos existir. Em outros casos, almas esclarecidas que nos ofereceram lições de vida ou que nos salvaram de problemas graves. Reconhecer que devemos nossas conquistas também ao trabalho dos que vieram antes não nos faz menores, não nos faz perder parte do mérito. Ao contrário, isso mostra que amadurecemos, que sabemos ser grandes. Esta é uma das razões de encontrarmos o honrar pai e mãe entre os ensinos mais importantes e antigos da humanidade, no Decálogo. Nesse honrar está inserido o reconhecimento aos que nos abriram os caminhos da encarnação, também aos que se sacrificaram para que tivéssemos melhores dias. Dessa forma, diante de qualquer conquista, diante de toda felicidade, lembremos de correr para a arquibancada da vida e prestar a devida homenagem aos que nos foram importantes e continuam sendo. Não os deixemos relegados ao esquecimento simplesmente pelo fato de que não dependemos mais deles. Façamos questão de tê-los perto do coração. A gratidão é uma alegria dividida. Ser grato não é se sentir na obrigação de devolver alguma coisa, mas sim de dividir. Nada fará essas pessoas mais felizes do que poder fazer parte desses momentos conosco. Elas entenderão o quanto valeu a pena. Entenderão o quanto o amor que ofereceram em sacrifício é grandioso. Assim, quando estivermos em nossos bons dias, correndo muito, ganhando medalhas, lembremos que para que isso acontecesse, alguém correu antes, e muito mais.

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Hoje, quinta-feira, 1 de outubro de 2026. 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

Alô, você que está na escuta da programação, aquele abraço todo especial aqui de Valde Show que vos fala. Isso mesmo, estamos aqui com você, por você, sempre com você, aqui na sua Super Progresso 106,9 FM de Clevelândia, Paraná. O Boa Tarde da Valde Show, o Boa Tarde do nosso DJ Show, nosso amigo Cacau Show. Isso, já iniciando seu programaço, hashtag quintou, hashtag Valde Show na área. É isso, gente boa. E hoje, aquele especial de bandas, né? Aquelas bandinhas deliciosas para curtir e para você dançar, balançar o esqueleto. Vamos então com a Banda 2001, Bonde do Alemão, Banda Nave Som. Vem pra cá, Vanderlei Rodrigo, Katia Queira.

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É o quê? É o quê demais? Ah, é loucura? Muita loucura? Mãe do céu, louca, louca, louca, Argentina louca. Ah, 1º de outubro, uhul! Outubro, seu lindo, nos pule, maravilhoso, seja um mês assim, cheio de coisas boas para todos nós, né? Especialmente, meu desejo, agradeço por chegar mais um mês esse ano, né? 3 meses para terminar o ano de 2026. Barbaridade, né? 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Ô, pessoal lindo do meu coração que está aí na escuta da programação. Estão, comadre Polaca, tá escutando? O compadre Zé tá lá escutando com o Polaco lá, o Jorge e todo mundo lá, o do Viveiro Figueto. Ô, bem, te vi. Ele e a esposa sempre tá escutando o programa, Eliane, né, Eli? Beijo para vocês. Deus abençoe todos vocês que estão aí na escuta da programação. Finalmente hoje saiu um pouquinho de sol. Que Deus abençoe a nossa cidade, que não venha mais ser chuva de pedra. E a gente agradece muito pelas doações também, né? O pessoal, tem bastante pessoa que está se disponibilizando a ajudar a cobrir casas gratuitamente, né? Então, você que está disponível aí, quiserem me ajudar a cobrir a minha casa lá também, eu sou muito bem grata, porque a minha também quebrou. Tá difícil, gente, tá difícil. A gente não estava podendo fazer nada, porque na minha casa, com chuva, não tem como subir é liso, né? Perigoso, acontecer que nem o Gugu, né? Cair de lá de cima lá para quebrar a cabeça, crendo, Pai, Deus o livre guarde. Mas, pessoal, vamos de música bonita. Você que está escutando hoje, show de bandas. Show de bandas para você curtir, aproveitar aqui com o seu show da tarde no comando da Valdi Show. Isso, vamos com banda campeão, Ouvindo Modão, Brilha Som. Sou latino-americano, San Marino, foto 3x4. É com você, JJ.

0: devido ao sucesso da música Peito Apaixonado, nós do San Marino resolvemos gravar mais uma música em homenagem a todos vocês de casa. É ou não é, Negão?
1: É claro, Magrão, e a gente canta pra vocês.
0: Então, gente, chegando, foto 3x4 pra gente cantar assim pra vocês.

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1: Aí você que está na escuta da programação, aquele abraço todo especial. 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E vamos de música no pedaço. Você que está escutando aí a nossa programação, a Vera e o Ronei dizem que já estão suando de tanto dançar, de tanto que gostam das bandinhas que a gente roda aqui, Cacau Show. Que bom, meu amor! Beijos, minha querida. Deus abençoe vocês, Deus abençoe a família de vocês e continue essa pessoa maravilhosa que tu é, tá bom? Amo vocês. E vamos então com mais bandinha aí pra você saracotear mais um pouco, mexer com o esqueleto. Vai com Banda Passarela, amiga.com, Sétimo Sentido, Química do Amor, e com Banda Mercosul colada em suas mãos.

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1: 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Então, tá bom, pessoal. Você que está escutando o programa, aquele abraço todo especial, né? Estão me ligando, sendo que eu não posso atender. Ai, que dó, né? Mas vamos de música, então, bonita? Vamos para JM, Risca Faca. Ô, Vera, pra você dançar lá para Sônia Fernandes também, o pessoal que tá escutando, lá para Antoninha do Nascimento, o seu Bardo, Banda Champion, Batom 24 Horas, Banda São Francisco, Um Anjo na Balada.

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0: Bel, é barraqueira, mas eu gosto. O Cacá é barraqueiro, mas eu gosto dele. Ah, coitado. Bicho sem vergonha. É, mas é assim mesmo. A vida é assim mesmo, né, gente? Graças a Deus, nós estamos chegando a mais um mês do ano, né? Agradecendo totalmente a Deus que esse mês de outubro seja um mês abençoado, sem temporais, sem, sem sinistros, né? Que a gente consiga a ser assim, bem abençoado mesmo, né? Com as graças de Deus nasceu Jesus Cristo. E vamos com música. Você quer? Ó, o Ronei lá e a Vera querem dançar. Vamos dançar? Banda legal, histórias de amor. Som 7, rosto molhado, Portal do Sul, valeu a noitada. E não esqueça, não esqueça o pessoal que tem festiva, do grupo Aneris da Moloiola, neste sábado, a partir das 14h, com a animação do grupo. É.
1: Todo amor tem uma história que nem o tempo pode apagar.
0: Então, início às 14h, lá no Participação de Zap.
1: Que agora juntos vamos cantar.
2: Alô, amigos da Nube Azul, vamos cantar.

0: Aí, então, vamos fazer nossa oração de hoje. Hoje é dia de Santa Teresinha do Menino Jesus. Acalma os corações angustiados e aflitos. Coroa da Santa Teresinha do Menino Jesus. Em nome do Pai, do Filho e do Espírito Santo. Amém. Santíssima Trindade, Pai, Filho e Espírito Santo, eu vos agradeço todos os favores, todas as graças com que enriquecestes a alma de vossa serva, Santa Teresinha do Menino Jesus, durante os 24 anos que passou na terra. Pelos méritos de tão querida santa, concedei-me a graça que vos peço. Você que está aí do outro lado do rádio, faça seu pedido de todo seu coração e de toda a sua alma, que sua prece será, seu pedido será alcançado. Se for conforme a vossa santíssima vontade e para a salvação da minha alma, aumentai minha fé e minha esperança, ó Santa Teresinha, cumprindo mais uma vez a vossa promessa de que ninguém vos invocaria em vão, fazendo-me ganhar uma rosa, sinal de que alcançareis a graça perdida. Rezem, você que está em casa, 24 vezes glória ao Pai, ao Filho e ao Espírito Santo, como era no princípio, agora e sempre. Amém. Santa Teresinha do Menino Jesus, rogai por nós. Amém, amém. Em nome do Pai, do Filho e do Espírito Santo. Amém. E é isso aí, gente boa. Tudo que é bom dura pouco, o que demais enjoa. Resta nos agradecer a sua sintonia. E prometemos de voltar amanhã, se Deus quiser, Ele quer. Fico tchau da Valde Show, tchau do nosso DJ Jonas Mil Cacau Show e o Pistanejo. Até, fui!
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1: Obrigado, Nossa Senhora Aparecida, pela saúde, pela luz e pela paz, e por me guiar pelos caminhos da vida, por este mundão de meu Deus, de alma, de coração, muito obrigado.

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0: Quinta-feira, 1º de outubro de 2025. A primeira-dama, Janja da Silva, diz que para o candidato à presidência pelo PL, Flávio Bolsonaro, é aceitável ter um vice acusado de estupro de menor. Ela fez uma menção a Alfredo Gaspar, que nega as acusações. Às vésperas das eleições, a declaração faz parte de uma ofensiva contra o principal adversário do presidente Lula, ao destacar episódios em que ele é associado a casos polêmicos, como quando atuou na defesa de um policial acusado de matar uma criança de 5 anos no Rio de Janeiro. Janja também lembrou o episódio no qual o ex-presidente Jair Bolsonaro, pai de Flávio, disse que, abre aspas, pintou um clima, fecha aspas, ao olhar para uma adolescente de 14 anos. A polícia tenta encontrar 2 homens envolvidos na morte de um turista mexicano no Rio de Janeiro na última terça-feira. Um dos criminosos foi preso em flagrante. Carlos Hernandes Ortiz morreu depois de ser roubado. De acordo com a polícia, ele tentava impedir que os criminosos fugissem ao pular sobre o capô do carro usado pelos assaltantes. No entanto, o veículo acelerou, ele caiu e bateu a cabeça no chão. Carlos estava acompanhado de 2 amigos quando foi abordado pelos criminosos. O grupo utilizava uma tática de aproximação amistosa, simulando abraços e cumprimentos, para furtar pertences como celulares. Peppino Mazzullo, ator e dublador italiano que deu voz ao ratinho Topodidio, morreu hoje aos 100 anos na Itália, onde morava. A morte foi confirmada pela agência italiana ANSA. Mazzullo assumiu a voz do personagem em 1961 e permaneceu no papel até 2006. Foram 45 anos ajudando a definir a personalidade de Topodidio. No Brasil, o personagem estreou na Globo em 1969, no Mister Show, apresentado por Agildo Ribeiro. Mazzullo não falava português e decorava foneticamente as falas para fazer as gravações. No horário de Brasília, 3:03.
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2: 3 e 4.
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É o Thiago York. Chega pra cá. Chega pra cá, então. Vem pra cá, vem pra cá. Ligado com a gente, então. Um abraço pra todo mundo. Comigo com o Cacá. Tô contigo aí. O mês é outubro e o mês é novo. Primeirão, né? Começo de tudo. 1º de outubro de 2021. Um abraço pra todo mundo. Que seja um mês repleto de paz, saúde, de alegrias. Coisas bacanas na sua vida. Que tudo dê certinho aí, né? Vamos em frente. Mês só está começando os últimos 3 meses do ano de 2026, ano que era novo, agora está velhinho já, né? E aí, tudo certo? Então a gente vai que vai. Com você hoje já é uma quinta-feira, tá? Quinta-feira, dia primeirão. Um abraço especial para quem está de aniversário hoje, dia primeiro, e para quem vai estar o mês inteiro, né? Mês de outubro, de aniversário também, completando o seu aniversário, hein? Então, parabéns para a galera toda. Bom, temperatura no momento 20 graus. 20 graus no central de Clevelândia. E sol, né? Isso é novidade. Novidade, sol, já faz um bom tempinho que o sol está aí. Não vamos comentar muito, porque sabe como é que é, né? Então, vamos nessa vibe com você até as 18 horas. Rapaziada que estão pertinho da gente na Coronel Manuel Ferreira Belo, aqui no Anel Central da cidade, estão trabalhando, né? A moçada que estão nos bairros, no interior, na região toda. E ouvindo pela NET também a programação. Bom, as informações do esporte, vamos falar sobre isso, né? Vamos falar aí sobre Campeonato Brasileiro, vem aí a volta da Série A, Liga Nacional de Futsal também, tem aí, falar do Cristiano Ronaldo, que tem aí um barraco com o Jorge Jesus, que é o treinador da seleção portuguesa, deu um BO lá entre o Cristiano Ronaldo e o Jorge Jesus, o JJ, deu um BO, deu problema lá. Tudo isso por aqui. Ah, outra informação importante aqui é a Argentina, depois da Copa do Mundo, depois de ser vice-campeã da Copa do Mundo, a Argentina fez o seu primeiro jogo depois da Copa, né? Foi contra a seleção da Bolívia. Quer saber o resultado? O Messi não jogou. O Messi não jogou. Inclusive, o Messi não jogou e não joga mais. Não joga mais o Messi. O Messi está fora da seleção argentina. Daqui a pouco detalhes aqui no programa. 3:13... 991-257176, 991-393-86, e você vai ouvindo o melhor da música aqui na programação. 3:13.

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13: Legal, um abraço pra todo mundo aí, viu? Nossos seguidores ouvindo a sua 106.9 Progresso FM. 3:27. Vamos lá então com as informações aqui. Ontem tivemos a seleção da Argentina depois da Copa do Mundo. Primeiro jogo da Argentina é amistoso, né? Contra a seleção da Bolívia. A seleção da Bolívia não é aquelas coisas aí, né? O jogo foi na Argentina, mas o Messi não jogou. O Messi até foi convocado pelo o Leonel, o treinador, mas não jogou o Messi ontem. E a Argentina goleou com a garotada aí, goleou a Bolívia por 4-0. 4-0 para cima da Bolívia, na Argentina o jogo, né? Esse compromisso da seleção da Argentina, seleção nova aí. Mas o Messi, ele não foi para esse jogo, foi convocado, mas não jogou. Inclusive, a seleção da Argentina está preparando o jogo, ou os jogos, né, de despedida do Messi na seleção argentina. O Messi vai se aposentar. Pois é, né? São 3 jogos. Sábado que vem, a seleção da Argentina tem mais um jogo, né? Faz mais uma partida acredito que o Messi deve jogar nessa partida aí, né? Não jogou ontem, mas no sábado ele deve jogar. E no último compromisso, segundo o Scaloni, ele vai acontecer no dia, o Camisa 10 joga quarta-feira contra a Burkina Faso. Sábado, dia 3. O Messi pode jogar nesse jogo aí. Mas a despedida do Messi já está definida, né? Ela vai acontecer, portanto, no último jogo da seleção da Argentina. Está programado para o dia 6. Dia 6 de outubro. Lá no em Buenos Aires, no Monumental de Nunes. O craque fará seu último ato, só jogo de despedida com a camisa da seleção argentina, o Messi. Será o dia 6 esse jogo. E o valor dos ingressos já está sendo vendido lá, né? E, claro, a saída é grande. Né? Então, se tem uma ideia, o valor varia entre 90 mil a 480 mil pesos argentinos. Os preços equivalem aí a aproximadamente 300 a 1.600 reais, né, na cotação nossa, que é a cotação atual aqui no Brasil. Mas está aí o Messi, né, craque Messi, o maior artilheiro com 125 gols, são ainda 34 jogos, 21 em Copas do Mundo, e além de 39 partidas em Copas América. E o camisa 10, e agora, hein, sem o Messi, quem que vai ser? Pois é. Tem dois nomes que poderão, quem sabe, né, conquistar essa 10 aí da seleção argentina. É o Nico Paz, porque o Nico Paz jogou bem ontem, jogou e assistiu um pouco do jogo. O Nico Paz jogou e fez gol, o primeiro gol foi do... Não, o segundo gol foi do Nico Paz. O primeiro foi do Lautaro. E a seleção fez 4-0. E o Nico Paz pode ser o camisa 10. Ou o Lautaro também, Martinez, pode ser também o camisa 10. Então, quem que vai herdar aí a camisa 10 do Messi, hein? O goleiro continua, Dibu continua, o Emiliano Martinez continua de boia como goleiro. Quem mais que continua por ali? O Tagliafico, o Montiel, o Martinez, o Otamendi, tá mais uma garotada, né? Molina, Paredes, Depou, é um veterano, mas por enquanto tá continuando Depou. Simeone, o Nico Paz, o Lautaro. Então a seleção da Argentina está aí. E agora, hein? Fica a expectativa o como será o futuro da seleção argentina sem o Messi. Então, dia 6, será contra a equipe do Benin, contra Benin. Não sei que equipe é essa, Benin. Esse é o último jogo do Messi lá em Buenos Aires, para fechar, portanto, sua trajetória de grandes vitórias, conquistas, campeão mundial, né? Que é o título mais importante do Messi com a seleção, com a camisa da seleção da Argentina. 3h32, agora tem Música com Pampa.

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13: Tô contigo no Pistaneja, comigo com o Cacá. Tô com você aí, 3h44. Alô, povão. Aí o Cristiano Ronaldo, hein? O robozão. O português Cristiano Ronaldo deixou a concentração de Portugal em Copenhague, na Dinamarca, após uma última tentativa do Jorge Jesus e o Pedro Proença de convencê-lo a permanecer com a seleção lá. Segundo o jornal espanhol Marca, o treinador e o presidente da Federação Portuguesa acompanharam o atacante até o aeroporto, mas eles não conseguiram fazer ele mudar de ideia, não. O jogador havia deixado o centro de treinamento em seguida para o hotel e para pegar a bagagem. Depois, um avião particular saiu de Madrid com um destino a Copenhague para buscá-lo. É, deu um barraco lá, né? Bom, a saída do Cristiano Ronaldo aconteceu em meio a uma repercussão do episódio envolvendo o treinador. Segundo o jornal e o jornalista Edu Aguirre, que é amigo de Cristiano Ronaldo, Jorge Jesus pediu desculpas ao atacante em particular, após deixá-lo aquecendo por cerca de 30 minutos sem colocá-lo em campo, no treino, né? E teria prometido fazer um pedido público de desculpas. Ainda de acordo com Aguirre, a mudança de postura pública de Jorge Jesus teria feito o Cristiano Ronaldo se sentir traído. E aí o cara abandonou a seleção, foi para casa. Foi para casa do Cristiano Ronaldo e deu esse bafafá, esse barraco aí, né? Com o Jorge Jesus, que fez sucesso aqui no Flamengo, né? Atrito contra o Cristiano Ronaldo, tem que respeitar o robozão, né? O cara é craque, né? O Robozão já está com idade aí, agora mais com essa aí, não sei não se vai continuar na seleção portuguesa, né? Se continuar, vai mandar em tudo lá também, né? Bom, ontem tivemos, além da Argentina 4-0 na Bolívia, outros jogos que aconteceram. Ontem, pelo futebol internacional, Azerbaijão e Liechtenstein ficaram no 0-0, Guiné 1, Quênia 0. E ainda hoje tem um jogo, tem a Dinamarca e Portugal, que é esse jogo que eu falei aí de sem o Cristiano Ronaldo. Dinamarca e Portugal, às 15h45, jogo para hoje. Essa partida aí. Então, jogo confirmado. Ontem, pela Série B, tivemos jogo, né? Pela Série B também, no dia de ontem. E vamos ver se temos jogos marcados para hoje. Hoje tem jogo, sim, tem Atlético e Clube Esporte. Esse jogo às 20h30 e às 9h tem Novo Horizontino e Goiás também jogando no dia de hoje. A Série A do Brasileirão não tem, né? Só vai voltar na semana que vem. Futsal agora, Liga Nacional de Futsal. Teremos jogos, então, dentro das oitavas, programado, então, para amanhã. Tem Jaraguá e Tubarão, na Arena Jaraguá, Jaraguá do Sul, Santa Catarina. É o segundo jogo e decisivo. No primeiro jogo, deu 1-0 para o Jaraguá. Então, o Jaraguá joga para o empate. Tubarão tem que vencer. E o jogo vai ser em Jaraguá. A equipe do Pato está programada para jogar sábado, dia 3, em Pato Branco, contra o Corinthians. Primeiro jogo deu 1-1. Então, quem vencer, leva, né? E também no sábado, quem Carlos Barbosa e Umuarama. Primeiro jogo foi... Carlos Barbosa e Umuarama, primeiro jogo... Deu o Carlos Barbosa, venceu 4-1. Então tem a vantagem também a equipe do Carlos Barbosa.
0: Você viu que minha

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Eu sou do Thierry, 3h58, final da primeira hora do programa. O programa vai ter 6, né? É, daqui a pouco tem as informações. Depois a programação segue até as 18 horas, né? Tá certo? Comecinho do mês, outubro, tá aí, minha gente. Primeirão. E às 18 horas tem a oração da Maria. Depois tem Mauro Fernando chegando com o Style. Um abraço pra todo mundo. E a gente se fala amanhã, a partir das 3 da tarde, comigo, ao vivo com o Cacá.

0: coisa linda.
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0: Quinta-feira, 1 de outubro de 2026. O presidente dos Estados Unidos, Donald Trump, disse que está acompanhando muito de perto as eleições no Brasil, marcadas para o próximo domingo. Em conversa com jornalistas na Casa Branca, Trump foi questionado sobre a importância do pleito. Ele não declarou apoio a algum candidato específico. O republicano já recebeu Flávio Bolsonaro no Salão Oval em maio, durante a pré-campanha, cerca de 20 dias depois de receber o presidente Lula também na Casa Branca. Na semana passada, congressistas norte-americanos acusaram o governo Trump de tentar interferir nas eleições brasileiras em uma carta enviada ao secretário de Estado Marco Rubio. O ministro Cristiano Zanin foi conduzido hoje ao cargo de substituto no Tribunal Superior Eleitoral. O magistrado tinha sido reeleito pelo plenário do Supremo para ser reconduzido à vaga em 3 de setembro. Ao reconhecer que a função ainda estava em aberto, o gabinete do ministro questionou Cássio Nunes Marques sobre quando a posse seria realizada. Agora ele assume a função na Corte Eleitoral para substituir os ministros titulares no caso de impedimento ou ausência temporária. 59% dos brasileiros ainda não estão aposentados gostariam de parar de trabalhar até os 60 anos. No entanto, apenas 28% acreditam que, de fato, conseguirão se aposentar até essa idade. Os dados são de uma pesquisa da FenaPrev, em parceria com o Datafolha. Já para os demais trabalhadores, a saída do mercado de trabalho parece mais distante. 32% acreditam que só conseguirão se aposentar aos 61 anos ou mais. Outros 11% dizem que nunca conseguirão parar de trabalhar. O INSS aparece como uma das principais referências para quem ainda está trabalhando e pensa na renda que terá depois de parar. Entre os trabalhadores não aposentados, 38% dizem que pretendem ter a Previdência Pública como fonte de renda na aposentadoria. No horário de Brasília, 4 horas 4 minutos.
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6: 4 e 6.
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11: 4 e 11.
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9: Atenção, minha lindona. A Bermuda Jeans voltou com tudo e provou que é uma verdadeira carta na manga para quem ama moda. Apesar das dúvidas que costuma gerar, ela é prática, mega descolada e traz um toque urbano e versátil para a produção. Essa peça salva o seu visual naqueles dias em que a criatividade para se vestir está em baixa. Então basta combinar com uma camisetinha básica para garantir um look moderno sem nenhum esforço.
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8: WhatsApp lança novas opções de controle para pais protegerem adolescentes no aplicativo. É o que eu conto agora pra você neste 1º de outubro, dia do vendedor e também dia do idoso, nesta edição do Tech World. Se liga aí.
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8: O WhatsApp lançou novas ferramentas de segurança que permitem que pais e mães controlem como seus filhos adolescentes usam o aplicativo. A novidade usa uma senha PIN criada pelos responsáveis para evitar que os jovens mudem sozinhos as opções de privacidade, impedindo que pessoas desconhecidas vejam suas fotos ou os adicionem em grupos sem uma autorização prévia. Com esses novos recursos opcionais, os pais também passam a receber avisos quando o adolescente entra ou sai de conversas em grupo e ganham o poder de controlar quem pode ver as postagens de status do filho. Além disso, os responsáveis conseguem limitar o uso de canais e colocar regras mais severas na inteligência artificial do app, a Meta AI, garantindo que o jovem não tenha acesso a conteúdos inadequados.
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1: Essa é pra casar, viu?
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0: Estamos ao vivo no primeiro bloco. Sentimos a energia lá no alto. Atenção, cada nova volta aumenta ainda mais a temperatura da pista. Aqui é o Paulinho Maciel e continuamos juntos aqui na Pista Neja. Vamos curtir o sertanejo na pista, pessoal.
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2: 4:33.
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6: 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Uma família no estado do Iowa, nos Estados Unidos, conquistou um lugar histórico no Guinness World Records por conta de uma coincidência genética e de calendário simplesmente inacreditável. Nada menos que 5 gerações da mesma linhagem compartilham exatamente a mesma data de aniversário, o dia 14 de setembro. A incrível jornada começou em 1907, com o nascimento do trisavô Wilbur Harlow, e se repetiu em sequência matemática com a bisavó em 1949, o avô em 1972 e a mãe Emma em 1997. Determinada a manter a tradição cobrada pela avó, Emma segurou as pontas na gestação para dar à luz ao pequeno Arthur no mesmo dia em 2025, garantindo o recorde isolado no planeta e mantendo até um padrão alternado entre meninos e meninas ao longo de mais de 100 anos. O feito bizarro economiza uma fortuna em festas de aniversário na casa da família.
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6: E aí, como é que você tá? Hoje é dia 1º de outubro, quinta-feira, e eu tô chegando no dia do idoso e também dia do vendedor com uma edição novinha em folha do Mundo Pop pra você.
16: E ela pediu, então, pra abrir a conversa.
6: Gustavo Mioto vai fazer história ao levar o nosso sertanejo direto para o palco principal do Stagecoach 2027, um dos maiores festivais de música country do mundo. O show do brasileiro está marcado para o dia 24 de abril na Califórnia, no mesmo dia em que grandes feras internacionais também se apresentam. Esse momento marca um passo gigante na carreira de Mioto, que já vinha preparando esse projeto, fazendo músicas direto em Nashville, para lançarem seu álbum focado no mercado de fora. É o nosso sertanejo dominando os Estados Unidos.
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27: 5 e 3.
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29: O clima sertanejo ainda domina. A celebração continua e a empolgação só aumenta. Retornando uma por uma, as melodias sertanejas trazem consigo danças e emoções, narrando histórias conhecidas por todos. A voz do Brasil unida, a emoção que não se mede. A pistaneja, mostrando porque ela é insuperável no ritmo. Eu sou o Paulinho Maciel, continuo aqui trazendo o melhor da música sertaneja para você. Estamos ao vivo com mais um segmento do Pistaneja, a festa que não tem fim por aqui. Segure-se, vamos aumentar o ritmo.

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0: artista marcou o ritmo, a música ecoou e acelerou. Está apenas começando. A melodia definiu o ritmo. O som invadiu a celebração e está apenas começando. O clima foi estabelecido na pista. A música ecoou e no início da festa já marcou presença.
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7: 5:19.
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2: De volta aqui com o Flash Star, eu sou Priscila Peri. Tudo que tá rolando no mundinho dos famosos. O cantor Péricles, de 57 anos, está celebrando um momento inesquecível após o seu show ser eleito o melhor nacional do Rock in Rio. Com 14 anos de carreira solo e trajetória marcante no Exalta Samba, o artista revelou que a emoção de cada conquista continua a mesma e que tem o sonho de levar essa apresentação especial em turnê pelo Brasil. E a alegria não para por aí. Em casa, Péricles vive a felicidade de ser avô do pequeno Pedro Lucas, de 5 meses, fruto do seu filho Lucas. Minha versão São avô é a mais babão possível. Sinto que a nossa linhagem está seguindo. Se ele for um cara feliz, eu já fico feliz. Criar num ambiente com música faz toda a diferença. Péricles está vivendo uma fase de ouro na carreira e no coração. Esse foi o seu Flash Star. Beijos e até.
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0: Amiga, o contato frequente com a água enfraquece as unhas, sabia? Pois é, causando quebras e facilitando a proliferação de bactérias. Para mantê-las saudáveis, evite o manuseio direto de produtos químicos e adote o uso de luvas nas tarefas domésticas. Concentrar as atividades que envolvem água em horários específicos também diminui essa exposição. Proteja suas mãos com atenção e exiba unhas fortes e bonitas sempre.
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6: 5h28.
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24: Pausa finalizada e a música sertaneja que amamos está de volta para agitar. A moda segue um paralelo constante. O público mantém o canto vivo e a cada tema musical desperta um frescor emocional diferente. Eu sou Paulinho Maciel, seguimos com vocês nessa festa interminável. Estamos ao vivo no Pistaneja, a pista favorita do Brasil.
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0: O ambiente fervilhou, as músicas sertanejas brilharam e o bloco deixou todos arrepiados. Contudo, é um tempo de parar brevemente. Fique por aí, porque o próximo segmento está carregado com hits incríveis para você se divertir cantando e dançando. Paulinho Maciel aqui. Em breve retorno com ainda mais emoção diretamente do Pistaneja, a número um do coração dos brasileiros.
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3: 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Um aplicativo de relacionamento voltado exclusivamente para pessoas não vacinadas voltou a causar polêmica nos Estados Unidos ao anunciar um novo evento presencial para solteiros do movimento. O Unjacked, apelidado por internautas de Tinder dos antivacinas, confirmou que retornará à cidade de Denver em outubro para realizar mais uma rodada de encontros e paqueras entre simpatizantes da causa. O evento, batizado de Colorado Mixer, aproveita o clima da temporada de Halloween para reunir solteiros que rejeitam imunizantes. Mas a iniciativa voltou a acender um alerta generalizado em autoridades de saúde e moradores locais sobre os riscos de transmissão de doenças. Nas redes sociais, a plataforma ironizou os críticos perguntando se a cidade lembrava deles e garantiu que o ambiente é o lugar ideal para achar o amor puro. A promessa de achar a alma gêmea sem picada de agulha dividiu a opinião pública, provando que nem na hora de paquerar o debate sobre a vacinação consegue ter um minuto de paz sequer.
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4: 5h42.
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12: 5h45.
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14: Um piscar de olhos, o intervalo passou e agora o Pista Sertanejo está de volta, pronto para os grandes sucessos voltarem. A emoção é interminável, a moda cativa e o refrão da galera que... E é o refrão que a galera toda canta. Pois a pista mais querida do Brasil não tem fim. Permaneça aí, porque já já a Pistaneja retorna com mais sucessos. A pista que todo o Brasil adora.

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1: A pista espalhou, a música ecoou e a emoção já espalhou. É o tempo da parada rápida agora, apenas para revigorar o ânimo. Não mude de lugar, porque em breve voltamos com grandes hits na Pistaneja. A pista mais amada do Brasil.
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4: 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Um empresário norte-americano causou uma enorme reviravolta nas redes sociais ao revelar que não controla o tempo de almoço dos seus colaboradores, gerando um debate acalorado sobre a cultura de trabalho. Chris Beckham compartilhou um vídeo que já ultrapassou a marca de 3 milhões de visualizações para explicar sua política de liberdade total na hora da refeição. O palestrante argumentou que o horário de almoço não é remunerado pelas empresas e defendeu que se o funcionário quiser se encontrar com familiares ou precisar de uma hora extra para espaçar a cabeça e voltar bem, deve ter autonomia para isso. O executivo criticou os patrões, que cobram minutagem de descanso, mas ignoram as horas extras trabalhadas, afirmando que lida individualmente com eventuais abusos, enquanto prefere apostar na reciprocidade para garantir as entregas no prazo. A publicação dividiu a opinião dos internautas, entre os que pediram uma vaga na empresa e os que acham que a ideia vira bagunça. Aliás, se tiver uma vaguinha aí, pode me chamar, viu, Chris?
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7: 6:01.
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20: 6 e 5.
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29: Quinta-feira de adoração, convido você para juntos rezarmos o Ângelus. Essa oração em que nós nos colocamos diante de Deus, pedindo a intercessão e proteção de Maria Santíssima, nossa mãe. O anjo do Senhor anunciou a Maria, e ela concebeu do Espírito Santo. Ave Maria, cheia de graça, o Senhor é convosco, bendita sois vós entre as mulheres, e bendito é o fruto do vosso ventre, Jesus. Santa Maria, Mãe de Deus, rogai por nós, pecadores, agora e na hora de nossa morte. Amém. E Maria respondeu: eis aqui a serva do Senhor, faça-se em mim segundo a vossa palavra. Ave Maria, cheia de graça, o Senhor é convosco, bendita sois vós entre as mulheres e bendito é o fruto do vosso ventre, Jesus. Santa Maria, Mãe de Deus, rogai por nós, pecadores, agora e na hora de nossa morte. Amém. E o Verbo divino se fez carne e habitou entre nós. Ave Maria, cheia de graça, o Senhor é convosco. Bendita sois vós entre as mulheres e bendito é o fruto do vosso ventre, Jesus. Santa Maria, Mãe de Deus, rogai por nós, pecadores, agora e na hora de nossa morte. Amém. Glória ao Pai, ao Filho e ao Espírito Santo, como era no princípio, agora e sempre. Amém. Rogai por nós, Santa Mãe de Deus, para que sejamos dignos das promessas de Cristo. Oremos. Infundi, Senhor, em nossos corações a vossa graça, para que nós, que reconhecendo pela anunciação do anjo a encarnação de Jesus Cristo, vosso Filho, cheguemos por sua paixão e cruz à glória da ressurreição. Pelo mesmo Cristo, nosso Senhor. Amém. e por intercessão da Virgem Maria, desça sobre você, sobre tua casa, sobre tua família, a bênção de Deus, Todo-Poderoso, Misericordioso, Ele que é Pai, Filho e Espírito Santo. Amém.
2: Se encerra neste momento a oração do Ângelus.
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2: 6:15.
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Ainda antes me ocorreu compor um mate dos gordos, destes que lembram apojos quando amanhece a pampa, enquanto batia água no espelho claro da várzea, me deu uma nostalgia e uma cosca na garganta. 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

a par de um capão de mato de origem estrangeira, maneira gaúcha pampeira de escorar vento forte, rumina manada parelha, pura de sangue e mestiça, silhueta distante se atiça, retilínea e horizontal, aonde se põe o sol deixando nesgas de luz, imagem rubra reluz por entre o eucalipto.

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14: E vai seguindo com tempo bom, tempo firme, tanto na sexta quanto no sábado. Frio de manhã, esquentando gradativamente a partir do período da tarde. A mínima no amanhecer, ela fica próxima aí dos seus 10 graus, 9 graus, 8 graus. Durante o período da tarde, eu acredito que o sábado é mais aquecido. O sábado à tarde deve chegar próximo acima dos seus 30 graus. E lembrando que até o final do dia à noite do sábado, chega uma frente fria. Essa frente fria, ela é bem noturna mesmo. Então ela chega mais aí pro período da noite do sábado e madrugada, início da manhã do domingo, então ela tem efeito nesses momentos, onde tem o potencial para estar organizando células convectivas que podem proporcionar a formação de tempestades, vendavais e granizo, e depois melhora na sequência do domingo, mas não o tempo todo, tá? Não firma de uma vez, quem sabe até o final do dia à noite já tenha novas pancadas. Peter Scheuer, meteorologista, com a previsão do tempo.
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2: Olá, boa noite.
1: Boa noite para você que nos acompanha em todo o país.
2: Quinta-feira, 1º de outubro de 2026.
1: Vamos aos destaques do dia.
2: Microempreendedores individuais têm novas opções para organizar as contas.
1: A partir de hoje, MEIs com débitos de até 5 salários mínimos podem renegociar dívidas fiscais.
2: E foi prorrogado o prazo para aqueles com dívidas de até 20 mil reais junto à União. Gabriela Noronha.
3: Nesse caso, podem ser abatidos todos os valores de juros, multas e encargos.
1: Mulheres vítimas de violência doméstica terão direito a afastamento remunerado de até 6 meses. Luana Karen.
4: O parecer da Advocacia Geral da União garante a mulheres vítimas de violência doméstica o afastamento remunerado por até 6 meses, desde que determinado pela Justiça como medida protetiva.
2: Já estão valendo as novas regras para doação de sangue.
1: Prazos para doar após a realização de micropigmentação, tatuagem ou piercing mudaram.
2: E pessoas com 70 anos que estejam saudáveis agora também podem continuar a fazer doação.
1: Vamos saber mais sobre essas novidades em entrevista com Luciana Carlos, do Ministério da Saúde.
5: Essa alteração não vai significar mais risco, nem para os doadores, nem para os pacientes. Então a gente passa a ter pessoas que antes eram inaptas, agora podendo fazer a doação.
2: Hoje, na apresentação da Voz do Brasil, eu, Mariana Jungmann, Luciano Seixas.
1: E acompanhe a gente ao vivo, acesse radiogov.ebc.com.br ou o canal Gov na sua TV aberta.
2: Prorrogado o prazo para microempreendedores aderirem ao programa de renegociação de dívidas.
1: Agora quem tem até 20 mil reais na dívida ativa da União pode renegociar até 29 de janeiro do ano que vem.
2: Também foi lançada uma nova modalidade específica para quem tem débitos de até 8 mil reais.
3: Microempreendedores individuais podem negociar a partir desta quinta-feira dívidas fiscais com o governo federal de até 5 salários mínimos, ou seja, R$ 8.105. É uma nova modalidade do Desenrola, o Desenrola MEI Pequeno Valor. Quem aderir paga uma entrada correspondente a 5% da dívida sem desconto. O valor restante tem desconto de 50% e pode ser pago em até 55 parcelas mensais. Mariana Correia, coordenadora geral da Dívida Ativa da União e do Fundo de Garantia do Tempo de Serviço, explica que a nova modalidade deve alcançar mais de 3 milhões de pessoas.
6: A gente focou nesse universo, parece pequeno, né? Mas que representam 3,6 milhões de microempreendedores individuais que possuem essas dívidas e que agora vão ter a chance de retomar suas atividades sem pendências perante a Procuradoria da Fazenda.
3: Além da criação da nova modalidade, o governo prorrogou o prazo do Desenrola MEI já existente. A modalidade que atende microempreendedores com dívidas de até 20 mil reais junto à União fica disponível até 29 de janeiro de 2027. Nesse caso, podem ser abatidos todos os valores de juros, multas e encargos. Com isso, o valor do débito pode ser reduzido em até 70%. A coordenadora da dívida ativa, Mariana Correia, destaca que as adesões a esses planos de negociação podem ser feitas pela internet.
6: O procedimento é 100% online, via Regularize. O contribuinte consegue entrar lá dentro, consultar a sua dívida, simular os descontos máximos aplicáveis àquela dívida, verificar se ele tem condições de aderir àquele acordo e concluir aquela negociação 100% digital em coisas de minutos.
3: O endereço para aderir às modalidades do Desenrola MEI é www.regularize.pgfn.gov.br. Reportagem Gabriela Noronha.
1: vítimas de violência doméstica que forem afastadas do trabalho por medida protetiva terão a renda garantida.
2: A medida terá validade por até 6 meses e garante também o pagamento a mulheres sem vínculo previdenciário.
1: O governo federal seguiu o parecer da Advocacia Geral da União após um entendimento do Supremo Tribunal Federal sobre a Lei Maria da Penha.
4: O parecer da Advocacia Geral da União garante a mulheres vítimas de violência doméstica o afastamento remunerado do trabalho por até 6 meses, desde que determinado pela Justiça como medida protetiva. Esse afastamento já era previsto na Lei Maria da Penha, mas a norma não especificava quem pagaria o salário da trabalhadora nesse período. A incerteza sobre o recebimento da remuneração fazia com que muitas mulheres tivessem de optar entre a segurança e o próprio sustento, como destaca a ministra substituta das mulheres, Eutália Naves.
7: Um passo muito importante para que nenhuma mulher precise escolher entre proteger a própria vida e garantir a sua sobrevivência econômica e muitas vezes também da sua família.
4: O parecer da AGU segue entendimento do Supremo Tribunal Federal, que em junho esclareceu que o empregador é responsável pelo pagamento dos 15 primeiros dias de afastamento e o Instituto Nacional do Seguro Social, INSS, pelo restante do período. Nos casos em que a mulher é contribuinte individual, facultativa ou seguradora especial, o INSS vai pagar o benefício integralmente. Já para as mulheres que não são seguradas da Previdência, o pagamento terá natureza assistencial. A presidente do INSS, Ana Cristina Viana Silveira, destaca que bastará a decisão judicial para que o Instituto faça o pagamento.
8: O INSS tem a responsabilidade de assegurar que esse direito chegue a essas mulheres com agilidade, respeito e sensibilidade, especialmente para mulheres que enfrentam a violência doméstica.
4: Após a publicação do parecer da AGU, o Ministério da Previdência Social e o INSS terão até 15 dias para regulamentar o pagamento. As dúvidas podem ser tiradas pelo Disque 135 do INSS ou pela Central de Atendimento à Mulher, o Ligue 180. Reportagem Luana Karen.
2: E quando o assunto é proteção e garantia de direitos da mulher, o dinheiro que chega todo mês também faz diferença.
1: E por isso que o Pix Pensão foi criado, para facilitar o pagamento e o recebimento da pensão de um jeito mais simples e seguro.
2: Vamos entender mais sobre a medida que começa a valer no ano que vem.
9: O Pix Pensão entrará em vigor em julho do ano que vem. A medida altera o Código de Processo Civil para permitir o pagamento de pensão alimentícia de forma automática, via Pix, conforme decisão judicial. Antes da sanção da lei, o pagamento dependia exclusivamente de quem devia a pensão, que podia optar entre transferência manual, boleto ou desconto em folha de pagamento, no caso dos assalariados. Juliana Hernandes Cores, coordenadora-geral de Políticas de Cuidado da Secretaria Nacional de Autonomia Econômica e Política de Cuidados do Ministério das Mulheres, detalha a mudança.
10: A gente tem números que mostram que as mulheres, principalmente mulheres, ficam sem a garantia dos seus direitos, como é exercido o direito hoje. 90% dos pedidos de execução de alimentos não são constantes, então a gente entende que o Pix Pensão vai facilitar e não só a tramitação judicial, mas a tramitação bancária também.
9: As mães ou responsáveis legais que detenham a guarda de crianças e adolescentes beneficiários de pensão alimentícia poderão solicitar o Pix Pensão a qualquer momento do cumprimento da sentença. Para isso, será preciso procurar um advogado ou defensor público, acessar o processo judicial onde a pensão foi definida e pedir o Pix automático. O interessado precisa informar nos autos os dados bancários, agência, conta e chave Pix cadastrada, tanto de quem recebe quanto de quem deve pagar. E só então o juiz vai expedir a ordem eletrônica para que o sistema bancário agende o pagamento, como explica o advogado especialista em direito de família, Marcelo Lucena.
11: Então, a parte devedora, independente de sua vontade, ela vai receber uma ordem ordem judicial em sua instituição financeira e naquela data que o juiz determinar ou no acordo que foi feito e homologado pelo judiciário, naquela data fixa, será cadastrada uma ordem judicial para que se transfira de forma automática o valor referente à pensão pelo tempo que ficar determinado.
9: Por se tratar de decisão judicial, o PIX da pensão alimentícia só poderá ser cancelado ou alterado a partir de nova manifestação da Justiça. Reportagem Graziele Bezerra.
1: E a partir de hoje, o pagamento via PIX por aproximação pode ser feito para valores acima de R$500.
2: Para mudar esse limite, a pessoa deve procurar o banco onde realiza a transação e solicitar a nova quantia máxima que o cliente vai permitir.
1: Essa nova regra foi autorizada pelo Banco Central em junho e passa a vigorar a partir de hoje.
2: O Clube Esportivo fecha acordo para a ocupação de um patrimônio público.
1: É o Centro de Treinamento Rei Pelé, uma referência no cenário do futebol brasileiro.
2: Entenda o que representa para os dois lados o acordo assinado hoje em Brasília.
12: O Santos Futebol Clube negociou um acordo com a União para garantir a permanência no Centro de Treinamento Rei Pelé por 20 anos, renováveis por igual período. Por meio desse acordo, o clube ganha segurança jurídica sem que a área deixe de ser patrimônio público. Como disse a ministra da Gestão e da Inovação em Serviços Públicos, Esther Dueck.
13: A gente tem uma propriedade da União que vai ser preservada, vai ser cuidada. É um imóvel maior. É muito importante, muito valiosa. O patrimônio vai deixar de ser um motivo de litígio para cumprir sua função social.
12: O Centro de Treinamento Rei Pelé tem cerca de 40 mil metros quadrados e fica no bairro do Jabaquara, em Santos, São Paulo. O complexo foi inaugurado em outubro de 2005 e se tornou uma referência no cenário do futebol brasileiro profissional. As negociações foram conduzidas pela Advocacia Geral da União e, segundo o Jorge Messias, o advogado-geral, representam mais que uma transação econômica.
14: Nós entendemos que este patrimônio da União, ele tem um trabalho e um serviço que transcende a uma equação econômica. Nós estamos falando do valor imaterial que ele representa, não só para a sociedade santista, mas para toda a sociedade brasileira.
12: A partir do acordo, o Santos Futebol Clube assume uma série de compromissos relacionados a ações sociais, investimentos nas categorias de base e conservação da área. Reportagem Luciana Colares de Holanda.
1: Hoje é dia do idoso, uma data para lembrar que cuidar da saúde também é uma forma de garantir mais qualidade de vida e proteção na terceira idade.
2: E entre esses cuidados, a imunização tem um papel importante. Manter as vacinas em dia ajuda a prevenir doenças e complicações que podem ser mais graves em pessoas idosas.
15: Envelhecer com saúde também passa pela vacinação. Manter a caderneta em dia é uma das formas mais simples e eficazes de prevenir doenças graves, reduzir internações e garantir mais qualidade de vida. No Sistema Único de Saúde, pessoas com 60 anos ou mais têm acesso gratuito às vacinas previstas no Calendário Nacional de Vacinação. Em Brasília, a aposentada dona Gilmara Teixeira tem a caderneta de vacinação completa. Aos 70 anos, ela não esconde a preocupação de ficar livre das doenças.
16: A vacina em dia, a gente livra da doença. Não quero ficar doente. Eu sou com 70 anos e eu quero ter uma vida saudável.
15: O exemplo da dona Gilmara é a recomendação para todos os idosos. Entre as principais vacinas estão a da gripe, aplicada todos os anos, o reforço contra a Covid-19 a cada 6 meses, além das vacinas contra hepatite B, tétano e difteria. Dependendo da situação de saúde, do histórico vacinal, também podem ser indicadas vacinas como a da febre amarela e a pneumocócica, que protege contra formas graves de pneumonia e meningite. A diretora substituta do Programa Nacional de Imunizações do Ministério da Saúde, Ana Catarina de Melo Araújo, explica a importância da vacinação para os idosos.
17: A criança e o idoso, ele é mais vulnerável. Então, às vezes, uma doença que na fase adulta ela não teria uma complicação tão importante, mas na fase do idoso ela pode complicar e até levar ao óbito, deixar alguma sequela.
15: Com o avanço da idade, o organismo fica mais vulnerável às infecções. Por isso, manter a vacinação atualizada ajuda a evitar complicações, internações e até mortes provocadas por doenças que podem ser prevenidas. Para a dona Gilmara, do começo da reportagem, a vacina é proteção e vida longa.
16: Vacina salva vidas e muitas vidas. Vamos confiar. A ciência está aí para poder estudar e ensinar para a gente que a vacina é fundamental na nossa vida.
15: A recomendação é não esperar uma doença aparecer para procurar proteção. Atualizar a caderneta é simples. Basta procurar a unidade básica de saúde mais próxima, levando um documento de identificação e o cartão de vacinação. Mesmo quem perdeu a caderneta deve buscar a unidade para que os profissionais avaliem o histórico e indiquem quais vacinas ainda precisam ser aplicadas. Reportagem Pablo Mundim.
1: E idosos podem contribuir também para salvar vidas.
2: Novas regras autorizam que pessoas com 70 anos ou mais sejam doadoras de sangue.
1: O regulamento também reduziu o tempo de espera para que pessoas temporariamente impedidas possam voltar a doar.
2: A coordenadora geral de sangue e hemoderivados do Ministério da Saúde, Luciana Carlos, explicou para a gente essas mudanças. Acompanhe a entrevista. Coordenadora geral de sangue e hemoderivados do Ministério da Saúde, Luciana Carlos. É um prazer ter a senhora com a gente aqui na Voz do Brasil. Vamos falar então sobre essas mudanças nessa parte de doação de sangue que foram anunciadas recentemente. A doação de sangue passou a ter então novas regras para coleta, armazenamento, isso, transporte, não é isso? Entre essas isso mudanças está o prazo, por exemplo, para quem fez tatuagem, piercing, endoscopia. Explica para a gente então quais essas mudanças.
18: Bom, eu queria agradecer inicialmente, né, a oportunidade de estar conversando com o Brasil inteiro sobre isso. E, na verdade, essa atualização do regulamento técnico da hemoterapia no Brasil é uma coisa que a gente esperava há muito tempo. Está sendo muito bem recebido e saudado por toda a hemoterapia brasileira, porque a gente tinha algumas regras que datavam de 2014. Então, eram regras e normas que já estavam um pouco defasadas e distantes da necessidade de segurança dos serviços. Então, agora a gente tem realmente uma atualização desse regulamento técnico e isso faz com que a gente tenha mais segurança para doadores e pacientes, porque a gente, vamos dizer assim, a gente melhorou, né, a segurança desses regulamentos ou desses critérios que são aplicados, né, para que as pessoas possam ou não fazer a doação de sangue com segurança.
1: E por que foram feitas essas atualizações, então?
18: Existem várias tecnologias que surgiram, algumas situações epidemiológicas que mudaram, alguns critérios técnicos que antes a gente não tinha evidência.

0: feitas, né, e sempre voltadas para a segurança dos doadores, porque o que a gente precisa é que os doadores, as pessoas que podem doar, elas realmente façam a doação com segurança e tranquilidade e continuem saudáveis e até voltem a doar, né, como doadores regulares, e para a segurança também dos pacientes que vão receber esse sangue ou esses componentes que são produzidos a partir do sangue doado.
1: Agora, só para a gente deixar mais claro, né, eu cheguei a mencionar aí os prazos para quem fez tatuagem, piercing. A senhora pode dizer para a gente, então, quais são as principais mudanças, principalmente as que mais impactam os doadores?
0: Uma das coisas que mudou e que a gente fica muito tranquilo e feliz com essa mudança é o tempo máximo de doação, então, a idade máxima para fazer a doação. A gente tem vários doadores regulares que chegavam aos 70 anos e que não podiam mais doar por causa do corte que a gente tinha no regulamento anterior. Agora, essas pessoas, se saudáveis, avaliadas pelo médico do serviço, elas podem continuar fazendo a doação. A tatuagem, a gente tem um tempo de inaptidão longo. Agora, a tatuagem feita em serviços regulamentados e fiscalizados pela Anvisa, o tempo é de 7 dias. E aquelas tatuagens que são feitas sem a gente saber como, o tempo é de 4 meses. Então, as endoscopias, que eram 6 meses, passaram a 4 meses. Então, assim, são muitas alterações que a gente incorporou ao texto, mas sempre garantindo que essa incorporação ou essa alteração não vai significar mais risco, nem para os doadores, nem para os pacientes. Então, a gente passa a ter pessoas que antes eram inaptas, agora podendo fazer a doação e ampliando, né, também o número de potenciais doadores no país. Então, a gente espera que isso tenha uma repercussão muito boa. Principalmente essa questão da tatuagem, porque a gente tem hoje a população mais jovem usa muito está todo mundo se tatuando e lindos e maravilhosos, mas a gente então a gente perdia muito doador com isso, né? E agora não. Agora a gente vai poder realmente, a partir até da melhoria dos serviços que fazem a tatuagem, né? A gente tem agora agulhas descartáveis, as tintas que são também alicotadas, então a gente tem segurança, e a partir dessa segurança na forma como a tatuagem é feita, a gente vai poder flexibilizar isso. Então, isso traz muitos doadores para os serviços.
2: Falando sobre a doação de sangue em si, por que que a doação regular é tão importante para manter os estoques no país, e em que situações os estoques costumam ficar mais baixos ao longo do ano?
0: O doador regular, ele é importante porque ele é uma pessoa que já entendeu o processo como um todo, então ele já sabe o que é que acontece, ele já se compromete com a segurança do processo ao estar sensibilizado para ter as respostas corretas às perguntas que são feitas na triagem. Ele já foi testado anteriormente, então a gente já tem várias informações desse doador, e ele é uma pessoa que já está comprometido com o sistema. Então, os homens podem doar até 4 vezes por ano, as mulheres 3 vezes por ano, e esse doador que volta, né, ele tanto é mais seguro, como ele já é uma forma da gente ter um número regular, né, de doações.
1: Muito bem, nós conversamos com Luciana Carlos, coordenadora geral de sangue e hemoderivados do Ministério da Saúde. Coordenadora, muito obrigada pela sua entrevista aqui à Voz do Brasil.
0: Nós que agradecemos. Obrigada.
2: A disputa mundial por minerais críticos usados na fabricação de baterias de celulares e carros elétricos já é uma realidade.
1: Mas a ciência brasileira está de olho em uma alternativa sustentável, a partir de uma matéria-prima que tem a cara do Nordeste do país, o coco.
2: Pesquisadores da Universidade Federal de Sergipe estão transformando os resíduos do fruto em uma peça-chave para uma nova geração de baterias.
1: Os detalhes dessa inovação você acompanha agora no quadro Ciência na Prática.
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4: Sergipe é um dos maiores produtores de coco do país. E depois de consumido, o fruto pode virar lixo. Mas essa realidade vem mudando graças a uma pesquisa realizada no estado. A casca e o pó residual do coco têm se tornado um material de alto valor tecnológico, conhecido como biocarvão.
5: Meu nome é Yara de Fátima Jimenez e eu sou do Departamento de Química da Universidade Federal de Sergipe. A produção e consumo consumo de coco é muito importante aqui no estado, né? Então gera um grande volume de resíduos. E um dos produtos que podem ser obtidos são os materiais carbonáceos, ou conhecidos popularmente como os biocarvões. Que tipos de

0: bioprodutos nós podemos obter em filtros, como absorventes, também como suportes para catalisadores. E uma das aplicações, né, que nos chamou a atenção são as aplicações em energia.
1: Atualmente, as baterias dependem do lítio, um mineral caro e que pode se tornar escasso no futuro. A solução encontrada pelos pesquisadores foi substituir o lítio pelo sódio, usando o biocarvão de coco para fazer a bateria funcionar.
0: O íon lítio, ele sofre oscilações de preço e disponibilidade no mercado mundial. E nesse contexto, o estado de Sergipe, ele tem reservas de potássio e de sódio. As baterias de íon sódio são biocarvões preparados a partir de biomassa a temperaturas altas.
1: A pesquisa ainda está sendo desenvolvida em laboratório, mas promete colocar o Brasil em um mercado promissor, criando uma alternativa viável e sustentável para o futuro da energia global.
0: A China, ela está privilegiando muito os tipos de pesquisas no desenvolvimento de baterias de íon sódio. Em escala ainda de laboratório, a gente conseguiria, entre 4 a 5 anos, ter uma linha de desenvolvimento até a otimização desse carbono.
1: Acompanhe a pesquisa na página da Universidade Federal de Sergipe. E esse foi o Ciência na Prática, com produção de Warby Kalil e edição de Edinaldo Júnior. E nosso encontro com o Saber Científico volta na próxima semana. Até lá!
2: Instrumentos musicais, microfones e máquinas de costura agora podem ser importados sem o pagamento de imposto.
3: A importação desses produtos estava sujeita à alíquota de 18%.
2: No caso das máquinas de costura, a medida que já valia de forma provisória e com restrições de cotas, agora é definitiva.
3: A redução tarifária consta em resolução da Câmara de Comércio Exterior, que incorporou decisões do Mercosul.
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3: E agora com as notícias do Poder Judiciário e do Congresso Nacional. Boa noite.
2: Boa noite para você e até amanhã.
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6: STF envia conciliação do caso sobre a aplicação do Estatuto da Pessoa Idosa a contratos de planos de saúde.
7: Justiça do Trabalho vai fazer um mutirão de conciliação em processos que envolvem pessoas a partir dos 60 anos.
6: Tribunal Superior Eleitoral define relatores para recursos relacionados à apuração das eleições 2026.
7: Boa noite, eu sou Marcela Luiza.
6: E eu sou Walter Lima.
7: Em nota publicada nesta quinta-feira, a presidência do Supremo Tribunal Federal firmou o compromisso com a democracia e a liberdade de escolha de brasileiros e brasileiras em ambiente de paz.
6: O voto é a expressão máxima da cidadania, segundo o presidente do STF, ministro Edson Fachin, e a garantia de que a vontade popular define o futuro do Brasil. Na nota, o ministro ressaltou que isso só é possível graças ao empenho incansável da Justiça Eleitoral brasileira.
7: TSE define relatores para recursos relacionados à apuração das eleições 2026.
6: Os ministros ficarão responsáveis pela análise de processos relativos aos cargos de presidente e vice-presidente da República. Fábio Ruas.
8: O ministro Sebastião Reis Júnior vai ser o relator da apuração dos resultados eleitorais do Amazonas, Alagoas, São Paulo e Tocantins. A ministra Estela Aranha ficou com Minas Gerais, Mato Grosso, Espírito Santo e Mato Grosso do Sul. Já o ministro Floriano de Azevedo Marques será o responsável pelo Ceará, Sergipe, Maranhão e Goiás. Os processos de apuração dos votos dos estados do Rio de Janeiro, Paraná, Pará e Piauí ficarão sob a relatoria do ministro André Mendonça. O ministro Ricardo Vilas Boas Cueva vai atuar nos processos da Bahia, Pernambuco, Paraíba e Santa Catarina. E o ministro Dias Toffoli ficou com o Distrito Federal, Rio Grande do Sul, Rio Grande do Norte, Acre, Amapá, Roraima e Rondônia. A distribuição garante a organização e a celeridade dos trabalhos da Justiça Eleitoral durante a totalização dos votos.
7: O Supremo suspendeu o julgamento sobre a aplicação do Estatuto da Pessoa Idosa a contratos de planos de saúde firmados antes de 2004.
6: A discussão envolve reajustes das mensalidades em razão da idade.
7: O Estatuto proíbe a cobrança de valores diferenciados em razão da idade. Com a lei entrou em vigor em 2004, o Supremo discute se essa proteção também se aplica aos contratos firmados antes dessa data, inclusive nos casos em que o beneficiário completou 60 anos após a entrada em vigor do Estatuto.
6: A questão é discutida em dois processos diferentes, que começaram a ser julgados por composições distintas da Corte. Na sessão de hoje, o ministro Dias Toffoli propôs o envio do caso ao Núcleo de Solução Consensual de Conflitos do Supremo para tentativa de conciliação. A sugestão foi acolhida pelo plenário.
7: Hoje, 1º de outubro, é o Dia Nacional e Internacional da Pessoa Idosa.
6: De olho na data, a Justiça do Trabalho vai fazer um mutirão de conciliação em processos que envolvem pessoas a partir dos 60 anos. Rocine Gomes.
9: É isso mesmo. A ação em todo o país será de 5 a 9 de outubro. Chamada Em Pauta a Melhor Idade, a iniciativa vai dar preferência aos processos de pessoas idosas. Para participar e adiantar a sua vida, basta procurar seu advogado, ir ao Tribunal Regional do Trabalho e pedir que o processo seja priorizado. É o seu processo em cima da pilha.
7: O STJ recebeu o primeiro recurso especial da história, autuado de acordo com os novos critérios da sistemática da relevância da questão federal.
6: O chamado filtro de relevância entrou em vigor em 3 de setembro. Fátima Uchoa.
10: Nesse novo sistema, só serão julgados pelo STJ casos com relevância econômica, política, social ou jurídica que ultrapassem os interesses das partes, além dos que já têm relevância presumida, como previsto na lei que regulamenta o filtro. O primeiro recurso com relatoria do ministro Herman Benjamin, da primeira turma, teve origem em execução fiscal ajuizada pelo Conselho Regional de Engenharia e Agronomia do Paraná para cobrar dívida decorrente de infração à lei que rege a categoria. Vale destacar que o STJ começou e deve concluir até 7 de outubro as primeiras sessões virtuais para analisar propostas de submissão de recursos especiais ao filtro da relevância.
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7: Uma boa noite.
6: E até amanhã.
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12: Eu sou Humberto Pinheiro e estes são os destaques de hoje do Jornal do Senado, que começa agora. Senado debate projetos para ampliar inclusão e qualidade de vida dos idosos. CCJ analisa a criação da Universidade do Vale do Juruá, no Acre. Nova lei do seguro rural amplia a proteção de produtores contra grandes perdas. Boa noite. 1º de outubro é o Dia Nacional do Idoso, data dedicada à reflexão sobre os direitos e as condições de vida dos brasileiros com 60 anos ou mais. O Senado analisa projetos para ampliar a inclusão digital e incentivar a participação das pessoas idosas em atividades turísticas. Repórter Rodrigo Rezende.
13: Uma lei sancionada em 2006 determinou que 1º de outubro é o Dia Nacional do Idoso. Em 2003, 3 anos antes, o país ganhou seu primeiro conjunto de leis específicas para essa parcela da população, o Estatuto do Idoso, hoje denominado Estatuto da Pessoa Idosa, como destaca o senador Paulo Paim, do PT do Rio Grande do Sul.
14: O Estatuto garantiu algo fundamental, reconheceu a pessoa idosa como sujeito de direitos, com prioridade nas políticas públicas, proteção à saúde, à moradia, à previdência, ao trabalho, à assistência social e, acima de tudo, à a dignidade.
13: O Senado debate diversos projetos para melhorar a vida dos idosos brasileiros. Um deles, apresentado pela senadora Damaris Alves, do Republicanos do Distrito Federal, quer promover a acessibilidade, inclusão e segurança da pessoa idosa nos ambientes digitais. Já o senador astronauta Marcos Pontes, do PL de São Paulo, é relator na Comissão de Direitos Humanos de uma proposta que incentiva a participação dos idosos em atividades turísticas.
12: A Comissão de Constituição e Justiça analisa o projeto de lei que autoriza o Poder Executivo a criar a Universidade Federal do Vale do Juruá, UFVJ, com sede em Cruzeiro do Sul, no Acre. A proposta tem o objetivo de interiorizar a oferta de ensino superior público na Amazônia Ocidental e impulsionar o desenvolvimento científico e socioambiental da região. A reportagem é de Bruno Lourenço.
15: A proposta prevê a criação de uma fundação pública federal sediada em Cruzeiro do Sul, no oeste do Acre, com atuação em outras localidades do Vale do Juruá. O senador Hamilton Mourão, do Republicanos do Rio Grande do Sul, defendeu a importância de expandir o ensino superior público para além das capitais.
16: A interiorização do ensino superior público, especialmente em territórios com as peculiaridades socioambientais e os desafios logísticos do Vale do Juruá, é medida de inegável e urgente interesse público.
15: A Universidade Federal do Vale do Juruá deverá ter como foco suas vocações regionais e priorizar a área como bioeconomia, agricultura familiar, biotecnologia, saúde e conservação ambiental.
12: O Brasil e os Estados Unidos anunciaram a criação de um grupo de trabalho para negociar o tarifaço. O objetivo é avaliar possíveis soluções e avançar nas negociações sobre um eventual acordo. No Congresso, aguarda análise uma MP que destina crédito subsidiado a exportadores e setores estratégicos. Repórter Pedro Pincer.
17: O governo norte-americano deve apresentar nas próximas semanas uma proposta para definir os assuntos das negociações. As conversas ocorrem enquanto os Estados Unidos mantêm sobretaxas sobre parte das exportações brasileiras. Em julho, foi anunciada uma tarifa adicional de 25% sobre determinados produtos brasileiros. No Congresso brasileiro, aguarda a instalação a comissão mista, que vai analisar a medida provisória que prevê R$ 18,5 bilhões em crédito subsidiado para exportadores e setores estratégicos. O presidente do Senado, Davi Alcolumbre, afirmou que o Legislativo está unido na defesa dos interesses nacionais.
18: Nós vamos defender a soberania nacional, vamos defender os empregos dos brasileiros e defender os empresários brasileiros que geram a riqueza para o Brasil. E tenho convicção também que esse processo tem que ser liderado pelo Poder Executivo. Buscar estreitar os laços e fazer as coisas acontecerem defendendo os brasileiros. O Parlamento está integralmente à disposição da defesa dos interesses do Brasil.
17: A partir de um documento que será enviado pelos Estados Unidos, o grupo de trabalho vai buscar um entendimento entre os dois países.
12: O Executivo sancionou uma lei aprovada no Senado que muda as regras do seguro rural para proteger produtores e seguradoras em caso de grandes perdas no campo. Repórter Patrícia Oliveira.
19: O dinheiro que o governo federal destina para ajudar o produtor a pagar o seguro rural não poderá ser bloqueado ou congelado durante a execução do orçamento. A nova lei também tira do papel o chamado Fundo Catástrofe, criado em 2010 para auxiliar as seguradoras a cobrirem prejuízos extraordinários na produção rural, como os causados pelas mudanças climáticas. A proposta que deu origem à lei é da senadora Tereza Cristina, do Progressistas de Mato Grosso do Sul.
20: O seguro rural, ele representa um instrumento essencial de gestão de risco, pois protege o produtor rural contra perdas decorrentes de eventos aleatórios e não controláveis.
19: A lei prevê ainda que os produtores que têm seguro terão prioridade nas linhas de crédito para prorrogar ou renegociar dívidas.
12: O O plenário pode votar em breve um projeto que estabelece condições de trabalho específicas para mulheres com câncer de mama, incluindo aquelas em tratamento ou em período de remissão. A proposta autoriza a adoção de medidas para flexibilizar as condições de trabalho, como teletrabalho, redução da jornada, horários flexíveis e apoio psicossocial sem redução salarial. Além disso, institui o selo rosa para reconhecer empresas que adotarem práticas inclusivas e não discriminatórias. Durante a leitura do relatório na Comissão de Assuntos Sociais, o senador Flávio Arnes, do PSB do Paraná, ressaltou que o trabalho pode contribuir efetivamente para a saúde mental de quem enfrenta o câncer de mama.
0: É comprovado que se manter ocupado e produtivo representa um grande apoio psíquico aos pacientes de câncer a obstar ou ao menos dificultar o advento de depressão que muitas vezes os acomete.
12: A Comissão de Constituição e Justiça do Senado pode votar o projeto de lei do senador Chico Rodrigues, do PSB de Roraima, que muda a contagem de prazos para manifestação da Fazenda Pública, do Ministério Público e da Defensoria Pública em processos de inventário. Pela proposta, os prazos passam a ser contados em dias corridos, incluindo sábados, domingos e feriados. Atualmente, a contagem é feita apenas em dias úteis. O relatório do senador Jorge Cajuru, do PSB de Goiás, recomenda a aprovação do projeto.
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12: Na hora de votar, além do celular, o eleitor precisa deixar outros equipamentos eletrônicos fora da cabine, como relógio inteligente e óculos com câmera. A proibição vale até para aparelhos desligados e foi reforçada pela Justiça Eleitoral para garantir o sigilo do voto. Repórter Marcela Cunha.
24: Não é só o celular que deve ficar fora da cabine de votação. Com o avanço de dispositivos cada vez menores e mais conectados, a Justiça Eleitoral detalhou as regras para impedir que novas tecnologias comprometam o sigilo do voto. A proibição também vale para máquinas fotográficas, filmadoras, relógios e pulseiras inteligentes, óculos conectados, fones de ouvido, câmeras corporais e microcâmeras. A medida busca evitar que equipamentos capazes de registrar ou transmitir informações sejam usados para revelar a escolha do eleitor. Também ajuda a combater a compra ou a coação de votos ao impedir a produção de uma prova da opção registrada na urna, como lembrou a senadora Damares Alves, do Republicanos do Distrito Federal.
25: A legislação é muito clara, o voto ele é secreto.
24: Quem se recusar a entregar o equipamento aos mesários não poderá votar até cumprir a orientação. O caso será registrado em ata e, se necessário, a força policial poderá ser acionada. Já equipamentos de acessibilidade e tecnologias assistivas continuam permitidos.
12: Trabalhos técnicos de Eliseu Caires. O Jornal do Senado fica por aqui. Acompanhe agora as notícias da Câmara dos Deputados. Boa noite e até amanhã.
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27: Mulher que delatar violação de medida protetiva poderá ter escolta policial.
28: Deputados esclarecem a atuação do Ministério Público em pedido de pensão.
27: Escolas devem informar suspeita de trabalho infantil ao Conselho Tutelar.
28: Avança projeto que aumenta a punição para corridas ilegais em vias públicas.
27: Boa noite. A Comissão de Viação e Transportes aprovou penas mais rígidas para quem participar de corridas ilegais em vias públicas. A repórter Kate Nayane traz mais detalhes sobre o texto que agora será analisado pela Comissão de Constituição e Justiça.
29: O projeto de lei que aumenta as punições para os chamados rachas foi aprovado pela Comissão de Viação e Transportes da Câmara dos Deputados. Pela proposta, a multa pela prática de corridas ilegais em vias públicas passa de 2.934 para 4.402, além da suspensão do direito de dirigir e apreensão do veículo. O aumento do valor da multa também se aplica para quem promover ou participar de eventos que envolvam manobras perigosas, corridas ou disputas em vias públicas sem a permissão da autoridade de trânsito. O texto aprovado também agrava as penas. Caso a infração ocorra próximo de escolas, hospitais, locais de embarque e desembarque de passageiros, ruas estreitas ou onde exista grande concentração de pessoas, as penas passam de 3 a 6 anos para reclusão, de 4 a 8 anos em caso de lesão corporal grave e de 6 a 12 anos em caso de morte. O relator da proposta, deputado Hugo Leal, do PSD do Rio de Janeiro, defende que infrações como estas não devem ser tratadas como acidentes.
1: Inclusive, no caso de lesão corporal ou morte, aí sim, responsabilidade por homicídio. Homicídio, essa é nossa principal mudança, principal alteração, é que quando uma prática ilegal dessa natureza, o resultado dela é o homicídio, nós temos que tratar esse indivíduo como um homicida, não como um acidente de trânsito.
29: Em seguida, o projeto de lei que aumenta as punições para quem pratica corridas ilegais em vias públicas será analisado pela Comissão de Constituição e Justiça. Da Rádio Câmara de Brasília, Kate Nayane.
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3: Economia.
4: Afonso Mota, do PDT do Rio Grande do Sul, destaca a importância da lei que reduz as alíquotas do PIS/PASEP e da CONFINS para a indústria química e petroquímica. O deputado ressalta que o setor recolhe aproximadamente 40 bilhões de reais por ano em impostos.
5: Afonso Mota avalia que a redução dos tributos tem fortalecido uma atividade estratégica para a economia brasileira diante da concorrência internacional. O parlamentar reitera que a medida cria condições para que o setor continue contribuindo para o desenvolvimento do país.
4: Marcos Aurélio Sampaio, do MDB do Piauí, defende projeto que acaba com a cobrança pelo uso da rede de distribuição de energia elétrica para microgeradores de energia solar. O texto garante isenção permanente aos consumidores que injetam energia excedente na rede.
5: A proposta estende a isenção a todos os usuários de fontes renováveis, independentemente da data de adesão. No entendimento de Marcos Aurélio Sampaio, a medida garante segurança jurídica e incentiva a democratização da energia limpa.
3: Agricultura.
4: O projeto de Renilson Nicodemos, do MDB do Pará, estabelece um período de paralisação temporária na colheita do açaí e cria um seguro para os extrativistas do fruto. A ideia é pagar aos trabalhadores um salário mínimo por até 4 meses no ano para permitir a regeneração natural das palmeiras.
5: Na visão de Renilson Nicodemos, a medida garante a sustentabilidade ambiental e assegura renda às famílias extrativistas no período de entressafra. A proposta prevê ainda ações para diminuir os acidentes de trabalho na subida dos açaizeiros e modernizar as técnicas de manejo.
3: Relações Exteriores.
4: Felipe Martins, do PL Tocantinense, apoia a criação da Frente Parlamentar Mista pela Integração Continental e Desenvolvimento Sul-Americano. O objetivo do colegiado é elaborar iniciativas de conexão produtiva, digital e institucional entre os países do continente.
5: De acordo com Felipe Martins, o grupo vai articular com governos estaduais, municipais e a sociedade civil para ampliar o protagonismo do Brasil na América do Sul, promovendo o intercâmbio tecnológico e o crescimento socioeconômico.
3: Segurança Pública.
4: A Comissão de Segurança Pública aprovou uma escolta policial para mulheres vítimas de descumprimento de medida protetiva. O repórter Luiz Cláudio Canuto explica a questão.
6: A Comissão de Segurança Pública e Combate ao Crime Organizado aprovou o projeto que prevê escolta policial para mulheres que denunciarem descumprimento de medida protetiva. Pela proposta, a escolta deveria ser concedida quando houvesse risco à integridade física. A proposta muda a Lei Maria da Penha e também a lei que disciplina a proteção de vítimas e testemunhas ameaçadas. O colegiado aprovou a versão da relatora, deputada delegada Ione, do Avante de Minas Gerais. Segundo ela, o objetivo é fortalecer a proteção das vítimas no momento em que procuram as autoridades para comunicar que o agressor desrespeitou a decisão judicial. O texto aprovado amplia o alcance da proposta original e incorpora a proteção da escolta a um conjunto mais amplo de medidas protetivas na Lei Maria da Penha. A proposta original da deputada Rogéria Santos, do Republicanos da Bahia, previa a obrigatoriedade de escolta policial para a mulher que comparecesse à delegacia para denunciar o descumprimento de medida protetiva de urgência. Pelo texto aprovado, a adoção de escolta policial deixa de ser uma medida automática e passa a depender de avaliação técnica do risco enfrentado pela vítima. Entre os critérios poderiam ser considerados o histórico de violência praticada pelo agressor, a gravidade das ameaças e a possibilidade de novas agressões. Segundo o Conselho Nacional de Justiça, a cada 45 segundos, uma mulher recebe a proteção judicial. O projeto tramita em caráter conclusivo e aguarda indicação de relator na Comissão de Defesa dos Direitos da Mulher. Em seguida, passará pela Comissão de Constituição e Justiça. Da Rádio Câmara de Brasília, Luiz Cláudio Canuto.
27: Franciane Baier, do Republicanos do Rio Grande do Sul, apoia projeto que destina 30% da arrecadação de apostas de cota fixa ao Fundo Nacional de Segurança Pública. A proposta também reserva, no mínimo, 30% do fundo para o combate à violência contra a mulher.
28: Franciane Baier informa que os recursos vão financiar ações como monitoramento eletrônico de agressores, patrulhas especializadas e casas de acolhimento. Para a deputada, a medida garante orçamento contínuo para interromper os ciclos de agressão às mulheres.
27: Projeto de lei quer proibir a nomeação ou contratação de pessoas condenadas por crimes sexuais contra crianças e adolescentes para cargos ou funções públicas. De autoria de Júnior Lourenço, do MDB do Maranhão, a medida valeria para órgãos públicos, empresas estatais e contratos de prestação de serviços.
28: A proposta determina ainda que a proibição só será aplicada após condenações definitivas. De acordo com Júnior Lourenço, a iniciativa reforça a proteção de crianças e adolescentes e a integridade da administração pública.
27: Misael Varela, do PSD de Minas Gerais, apoia a proposta de emenda à Constituição que reduz a maioridade penal de 18 para 16 anos. A mudança visa punir, com mais rigor, menores envolvidos em crimes hediondos e em casos de violência extrema contra pessoas e animais.
28: Misael Varela pondera que a responsabilização penal vai depender de laudo técnico que comprove a capacidade do jovem de entender a gravidade do ato. Para o deputado, a proposta evita a impunidade em casos de extrema violência.
27: Exigir vídeo monitoramento e punir a omissão de casos de agressão contra crianças e adolescentes em creches e escolas é a proposta de delegado Bruno Lima, do Podemos de São Paulo. O texto ainda impõe pena para os dirigentes que deixarem de notificar casos suspeitos.
28: Delegado Bruno Lima argumenta que crianças pequenas muitas vezes não conseguem relatar abusos, o que exige provas objetivas. O parlamentar pondera que as câmeras devem ficar restritas às áreas comuns, prevendo penas mais duras para maus tratos em creches.
27: André Fernandes, do PL do Ceará, apresentou o projeto que determina a queima completa como único método para destruir entorpecentes apreendidos e plantações ilícitas. Pela proposta, a destruição deve ser gravada em vídeo com registro de geolocalização.
28: Na avaliação de André Fernandes, métodos atuais como enterramento não garantem a destruição total dos materiais apreendidos. Para o deputado, a incineração evita que drogas e lavouras voltem ao mercado ilegal por falhas no descarte policial.
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21: Justiça.
27: Os deputados aprovaram um projeto que esclarece a atuação do Ministério Público em pedido de pensão alimentícia. A repórter Paula Bittar explica os detalhes.
8: A Comissão de Constituição e Justiça da Câmara aprovou uma proposta que inclui no Estatuto da Criança e do Adolescente uma regra autorizando o Ministério Público a pedir judicialmente pensão alimentícia em favor de crianças e adolescentes. Pela proposta, isso poderá ocorrer mesmo que os pais continuem exercendo seus direitos e deveres legais em relação ao filho, que a criança ou adolescente não esteja em situação de risco e que exista defensoria pública na comarca. O objetivo é transformar em texto legal um entendimento que já é adotado pelo Superior Tribunal de Justiça. A relatora na CCJ, deputada Maria Arraes, do PSB de Pernambuco, destacou que a proposta não traz uma inovação substancial, mas confere maior precisão ao texto legal ao incorporar orientação jurisprudencial já consolidada, promovendo segurança jurídica, uniformidade interpretativa e previsibilidade na atuação dos órgãos responsáveis pela tutela dos direitos infanto-juvenis. De acordo com o Estatuto da Criança e do Adolescente, o Ministério Público pode promover ações de alimentos em favor de crianças e adolescentes, mas a lei não explicita que essa atuação independe da situação familiar da criança ou adolescente, da existência de situação de risco ou da disponibilidade da Defensoria Pública. A autora do projeto, deputada Laura Carneiro, do PSD do Rio de Janeiro, explicou que parte da doutrina tem uma visão distorcida sobre o tema e seu objetivo foi deixar a regra bem clara.
9: O Ministério Público precisa poder pedir alimentos quando eles são de interesse do menor, quando as crianças estão em vulnerabilidade, quando as crianças precisam dessa ajuda do Estado. Na prática, o que a gente faz é colocar agilidade numa rede de proteção que é muito importante para as crianças. Porque a gente sabe que a justiça tem o seu próprio tempo, ela demora, mas a fome, essa não tem tempo.
8: A proposta que inclui no Estatuto da Criança e do Adolescente uma regra autorizando o Ministério Público a pedir judicialmente pensão alimentícia em favor de crianças e adolescentes pode seguir agora para a análise do Senado, a menos que haja recurso para votação antes pelo plenário da Câmara. Da Rádio Câmara de Brasília, Paula Bittar.
21: Ciência e tecnologia.
10: Aliel Machado, do PV do Paraná, defende a regulação e o combate ao abuso de poder de grandes empresas de tecnologia. Ele explica que a ideia é permitir que o governo federal imponha regras de transparência e evite privilégios para produtos das próprias plataformas.
27: Aliel Machado argumenta que o mercado digital exige uma área especial dentro do Conselho Administrativo de Defesa Econômica para proteger o direito do consumidor. Ele ressalta que as regras devem focar apenas nas chamadas Big Techs, garantindo mais espaço para pequenos concorrentes.
10: Doutor Ismael Alexandrino, do PSD de Goiás, quer estabelecer diretrizes mais rigorosas para a classificação indicativa de desenhos e animações digitais. A proposta obriga emissoras e serviços de streaming a barrar produções com cenas de violência, humilhação ou duplo sentido.
27: Doutor Ismael Alexandrino lembra que o uso indiscriminado de telas por bebês e crianças pequenas traz prejuízos ao desenvolvimento cognitivo e emocional. Ele defende que as plataformas de vídeo auditem seus catálogos sob pena de multas milionárias e suspensão da empresa.
10: Pastor Eurico, do PSDB de Pernambuco, cobra do governo explicações sobre denúncias de interferência na eleição do Conselho Regional dos Técnicos Industriais da Terceira Região. Ele quer saber se o Ministério da Ciência, Tecnologia e Inovação apoiou uma das chapas concorrentes em Pernambuco e na Paraíba.
27: Pastor Eurico pede detalhes sobre agendas, manifestações públicas e uso de recursos do Ministério em favor de candidatos. Segundo o parlamentar, denúncias apontam quebra dos princípios da impessoalidade, neutralidade, além de possível abuso de poder político.
0: Direitos Humanos.
4: Comissão aprova projeto que obriga as escolas a comunicarem suspeitas de trabalho infantil ao Conselho Tutelar. A reportagem é de Agui Pontes.
11: A Câmara dos Deputados debate fazer com que as escolas sejam obrigadas a comunicar ao Conselho Tutelar suspeitas de trabalho infantil. A proposta, apresentada pelo deputado Amon Mandel, do Republicanos do Amazonas, insere a mudança no Estatuto da Criança e do Adolescente. Segundo a proposta, já aprovada pela Comissão de Educação, a suspeita ou comprovação da prática de trabalho infantil precisa ser apontada pela instituição de ensino, especialmente se envolver uma criança de até 12 anos. A Constituição já prevê o contato da escola com o Conselho Tutelar, em caso de maus tratos ou faltas excessivas e injustificadas à escola. Segundo a relatora na comissão, deputada Franciane Baier, do Republicanos do Rio Grande do Sul, a escola é estratégica para dar esse primeiro alerta.
13: A escola é muitas vezes o primeiro lugar onde os sinais de exploração aparecem. E ao tornar essa obrigação expressa na lei, damos mais agilidade para que o Conselho Tutelar seja acionado e as medidas de proteção sejam tomadas o quanto antes.
11: A Constituição proíbe o trabalho para menores de 16 anos, salvo na condição de aprendiz, que o jovem pode desempenhar a partir dos 14 anos. Segundo um estudo recente do Fórum Nacional de Prevenção e Erradicação do Trabalho Infantil, 1 milhão e 650 mil crianças e adolescentes estão tendo sua força de trabalho explorada no Brasil. A proposta que prevê a denúncia do trabalho infantil pelas escolas ao Conselho Tutelar será analisada pela Comissão de Previdência, Assistência Social, Infância, Adolescência e Família. Da Rádio Câmara de Brasília, Agui Pontes.
27: Márcio Alvino, do PL de São Paulo, enaltece o trabalho da APAE, Associação de Pais e Amigos dos Excepcionais, na inclusão e na defesa dos direitos das pessoas com deficiência. Ele ressalta a atuação de profissionais, voluntários e famílias no apoio a milhões de brasileiros.
4: Márcio Alvino defende o fortalecimento das APAEs por meio de mais recursos e de políticas públicas voltadas às pessoas com deficiência. Vice-presidente da Frente Parlamentar em Defesa das APAEs, o deputado reafirma o compromisso de apoiar as instituições presentes em todo o país.
0: Educação.
27: Projeto de Geraldo Mendes, do União do Paraná, prevê o abono de até 3 dias de faltas escolares por mês para alunas com deficiência durante o período menstrual. A medida dispensa atestado médico, bastando a notificação da família à instituição de ensino.
4: Geraldo Mendes argumenta que dores intensas tornam a frequência escolar dolorosa para muitas adolescentes com deficiência. Para ele, a dispensa de laudo mensal evita filas desnecessárias nos postos de saúde e assegura o direito à educação sem reprovação por falta.
27: Fomentar o hábito da leitura e ampliar o financiamento de bibliotecas públicas é o objetivo de projeto de Amaro Neto, do PP do Espírito Santo. O texto permite que empresas e pessoas físicas usem deduções no imposto de renda para apoiar a compra de livros, feiras literárias e acervos digitais.
4: Amaro Neto argumenta que o país ainda enfrenta gargalos no acesso à literatura e na preservação de espaços culturais. Ele diz ainda que a proposta estimula a cooperação entre a iniciativa privada e o governo para modernizar estruturas de bibliotecas públicas do país.
27: Termina agora o Jornal Câmara dos Deputados, produzido pela Rádio Câmara com trabalhos técnicos de Wellington Teles e apresentação de Luciana Vieira e Val Monteiro. Boa noite.
4: A Voz do Brasil volta amanhã. Uma boa noite para você.
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2: 8-2.
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1: 8h15.
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9: 8:44.

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